0: 450 milhões de litros de gasolina deixarão de ser importados. O anúncio foi feito nesta terça-feira, após uma reunião entre representantes do setor, ministros e o presidente Lula. Um dos participantes, Evandro Gussi, presidente da União da Indústria de Cana-de-Açúcar e Bioenergia, destacou a viabilidade desse aumento do percentual do etanol.
1: A mistura de 32% ela já foi testada com sucesso quando a mistura foi elevada para 30%. Então nós estamos aqui muito animados. Para se ter uma ideia, desde que a guerra começou, essa diferença de preço entre etanol e gasolina já fez com que o consumidor brasileiro economizasse cerca de 2 bilhões de reais.
0: O aumento no percentual de etanol na gasolina deve ser avaliado pelo Conselho Nacional de Política Energética em até 15 dias. Reportagem Márcia Fernandes.
2: Mais legitimidade para os profissionais e empresas do setor de segurança privada.
3: O presidente Lula regulamentou hoje, por meio de decreto, o Estatuto da Segurança Privada.
2: O documento traz regras e obrigações para o funcionamento das empresas, facilitando a fiscalização e o combate a serviços clandestinos.
4: Maior controle das autoridades e mais segurança para os profissionais da área. A lei que criou o Estatuto da Segurança Privada, de 2024, ganhou agora regulamentação. O decreto, assinado pelo presidente Lula, define, por exemplo, o número mínimo de vigilantes por atividade e a quantidade mínima de veículos, além de trazer regras sobre a circulação de carros fortes, a obrigação de comunicar crimes em prazo definido e quais disciplinas devem constar nos cursos de formação. O presidente Lula destacou que a medida traz dignidade aos profissionais da segurança privada.
5: Dá cidadania para vocês, é vocês andarem de cabeça erguida, não sendo tratado como clandestino e não recebendo calote. É reconhecimento de que vocês não são um estorvo na segurança pública. Vocês fazem um processo de complementariedade à questão da segurança pública nesse país.
4: Com as novas regras, a expectativa é que o controle da Polícia Federal sobre o setor seja mais efetivo, impedindo o funcionamento de grupos clandestinos. A ideia é evitar que empresas que operam na informalidade continuem sendo um risco à população, principalmente quando há uso de armas de fogo e outros equipamentos de uso controlado ou restrito. De acordo com o diretor-geral da Polícia Federal, Andrei Rodrigues, há no país 7 mil empresas de segurança privada. Com a regulamentação, a expectativa é que o número de empresas aumente.
6: Serão mais de 17 mil empresas no setor, que empregarão cerca de 1 milhão de pessoas. Mais do que ampliar o escopo, o normativo organiza o setor, confere previsibilidade, reduz litígios e cria um ambiente mais seguro para as empresas, trabalhadores e, sobretudo, para a sociedade brasileira.
4: Entre as inovações da lei está a ampliação dos serviços compreendidos como de segurança privada, incluindo nesse entendimento o serviço de segurança pessoal e o monitoramento de sistemas eletrônicos de segurança. As empresas têm até o segundo semestre de 2027 para se adaptarem às novas regras. Reportagem Luana Karen.
3: Desde o início desse ano, o governo do Brasil vem fazendo ações preparatórias para um fenômeno climático que deve ocorrer no segundo semestre, o El Niño.
2: A previsão é que ele torne a estação seca mais severa, o que pode ocasionar mais incêndios florestais.
3: A prevenção e redução dos danos causados pelo El Niño é um dos temas que estão sendo apresentados esta semana em Brasília, durante a Semana do Meio Ambiente.
2: E hoje nós temos aqui no estúdio o ministro do Meio Ambiente e Mudança do Clima, João Paulo Capobianco, que vai nos falar mais sobre a contratação de brigadistas, a compra de equipamentos e outras ações já efetivadas. Boa noite, ministro.
7: Boa noite, é um prazer estar com vocês e falando para todo o Brasil.
2: Ministro, o Dia do Meio Ambiente foi comemorado agora há pouco, no dia 5, ontem foi Dia dos Oceanos. O Ministério do Meio Ambiente está fazendo uma série de eventos ao longo dessa semana, né? O que, que são esses eventos? Quais as ações que o senhor destacaria nessas datas?
7: Bom, primeiro, uma exposição inédita, aberta a todo o público, toda a sociedade, mostrando não apenas a riqueza do meio ambiente brasileiro, com exposições fotográficas, a exposição Afluentes, que nós temos junto com o BNDES e o Fundo Amazônia, que mostra todos os investimentos do Brasil na promoção do desenvolvimento sustentável da Amazônia, dos demais biomas, mas também algo muito bacana,

0: que é apresentar à sociedade os equipamentos que hoje o governo federal dispõe para fazer o enfrentamento a incêndios e melhorar a fiscalização ambiental. Então temos uma vila operacional do IBAMA e ICMBio montados ali na Biblioteca Nacional, no pátio, aberto a toda a sociedade, para conhecer esses equipamentos, interagir com os profissionais do IBAMA e do ICMBio, entender como funciona as ações preventivas e de combate a incêndios. E também temos ali um veículo que está fazendo o chamado manejo ético de animais domésticos, né? A castração, a colocação da microchipagem, aberto ao público gratuito, para que as pessoas também vejam uma ação importante, que é o tratamento adequado dos animais domésticos, cães e gatos, né, no nosso país.
1: Ministro, esse ano há a previsão daquele fenômeno climático que a gente sempre ouve falar, né, o tal El Niño. Por que que ano de El Niño preocupa mais do ponto de vista ambiental? E o que que o Ministério vem fazendo de maneira preventiva em relação a isso?
0: O El Niño é um fenômeno natural, né, que sempre ocorreu, mas com o agravamento da situação climática, o aquecimento global, ele vem ocorrendo com mais intensidade e reduzindo os seus períodos de ocorrência. Por exemplo, tivemos El Niño em 2024, muito forte. Todos se lembram do esforço feito pelo governo brasileiro, juntamente com os estados, municípios e sociedade, para reduzir os incêndios, mas que assim mesmo, com todo o esforço, foram bastante significativos. Nós temos monitorado desde o final do ano passado os cenários de El Niño. Temos aí os maiores especialistas, os grandes meteorologistas brasileiros trabalhando em parceria com o governo federal, monitorando reuniões mensais, e estamos verificando, infelizmente, que os indícios de que será um El Niño forte estão crescendo. E o que significa um El Niño forte? Significa secas mais intensas e prolongadas na região norte, nordeste e centro-oeste, que inclui aí a Amazônia, a Caatinga, o Cerrado e o Pantanal, e chuvas intensas na região sul, Rio Grande do Sul, Paraná e Santa Catarina, com chances de novas enchentes importantes. Então, o que nós estamos fazendo? Atuando de forma preventiva em várias frentes. Primeira frente importante é o aumento da capacidade do governo federal de fazer frente aos incêndios florestais. Nós teremos esse ano o maior número de brigadistas atuando no enfrentamento. São mais de 4.630 profissionais do governo federal que vão estar monitorando e atuando nas frentes de incêndio. Também fizemos, já o ano passado, um desembolso, que na realidade começou em 2024, se intensificou em 2025, de repasses de recursos para os corpos de bombeiro dos estados mais críticos, principalmente em toda a Amazônia. Foram mais de 430 milhões de reais que nós transferimos para os corpos de bombeiros nos estados da Amazônia, recursos do Fundo Amazônia. E agora, este ano, fizemos repasse para vários estados da região do Cerrado brasileiro e Pantanal. Então, nós temos esse ano, somando para a Amazônia com o Cerrado e Pantanal, nós temos aí mais de 500 milhões, quase 600 milhões de reais que foram investidos nos corpos de bombeiros. Então, nós temos mais preparação dos estados, mais preparação do governo federal, mas evidentemente o elo fundamental aqui é a sociedade, e aí a importância desse programa nosso para poder se comunicar diretamente com o cidadão e com a cidadã que estão na linha de frente. E aí eu gostaria de aproveitar essa oportunidade para fazer um apelo a todos que estão nos ouvindo. Não use fogo. Um fogo muitas vezes é usado no Brasil para queima de lixo, para limpar um pasto, para abrir um terreno. O problema é que na situação que nós vamos enfrentar, isso se torna incontrolável. Uma pequena ignição que a gente faça.
2: As pessoas subestimam, né, ministro?
0: As pessoas subestimam.
2: O fogo durante o período de seca, né?
0: Exatamente, porque o fogo, quando você evita ele, é o ideal. Agora, quando você combate ele no início, é o segundo passo importante. Se você não faz isso, ele pode adquirir a potência de um grande incêndio, às vezes de quilômetros de extensão, tornando o trabalho dos brigadistas, dos bombeiros, extremamente difícil. Portanto, É importantíssimo que a sociedade esteja atenta.

0: não use fogo a partir agora de junho, evite ao máximo, porque a situação climática vai ser muito desfavorável. Além disso, é importante também lembrar um fato novo. O Brasil aprovou no Congresso Nacional, em 2024, a nova lei, a Lei do Manejo Integrado do Fogo. E a responsabilidade em prevenir, combater incêndios, hoje é de toda a sociedade, não é apenas do governo federal. O governo federal tem capacidade de atuação? Tem. Está se preparando? Está. Aumentou a sua capacidade de intervenção com equipamentos e recursos humanos? Sim. Mas o mais importante aqui é compartilhar essa responsabilidade com os estados, municípios e com os proprietários rurais, que hoje, pela nova lei, passam a ter responsabilidade de montar brigadas, ter equipamentos e atuar na prevenção de incêndios.
1: Pois é, falando nos equipamentos, o Ministério do Meio Ambiente, o IBAMA, o Instituto Chico Mendes, foi feito também um investimento na compra de equipamentos, aeronaves, veículos, né? Que equipamentos são esses e que investimento foi esse?
0: Olha, juntando o IBAMA e ICMBio, nós temos aí 19 helicópteros e 19 aviões. Então, é o maior investimento já feito. Nós temos também, sob a coordenação da Casa Civil da Presidência da República, a Sala de Situação, que já começou a se reunir. Ela reúne 19 ministérios e autarquias e órgãos vinculados que se reúnem e planejam ação. Então, Forças Armadas, Aeronáutica, Exército, Marinha, oferecendo apoio logístico e de equipamentos também. Nós temos ali os estados envolvidos, que aportam com seus corpos de bombeiros. Temos uma mobilização de equipamentos que são destinados às brigadas locais. Então, abafadores, sopradores, EPIs, isso é muito importante. Hoje o IBAMA e o ICMBio distribuem milhares de equipamentos para pessoas lá na ponta, mesmo que não sejam profissionais do governo federal, mas que sejam brigadas voluntárias, por exemplo, ou brigadas municipais, são muitas no Brasil.
1: As brigadas indígenas também.
0: As brigadas indígenas, as brigadas quilombolas, né, de pessoas da comunidade, que recebem equipamentos, orientação para fazer frente a isso rapidamente. Então, há um investimento muito grande, alguns equipamentos de grande porte, inclusive, retroescavadeiras que abrem valetas para fazer aceros, ou seja, um conjunto grande de equipamentos. Mas, repito, tudo isso é importante, o governo está fazendo um grande investimento, apoiando todos os envolvidos, mas, repito, o cidadão e a cidadã ali na ponta é que podem fazer a diferença. Por isso, a importância de nós termos no Brasil a consciência de que a mudança do clima criou um problema novo. Nós não estávamos acostumados. O Brasil não era um país de grandes incêndios florestais. E, infelizmente, se tornou um país com muito risco. E a cidadã e o cidadão na ponta podem fazer toda a diferença.
2: Muito bem, nós conversamos com o ministro do Meio Ambiente e Mudança do Clima, João Paulo Capobianco. Muito obrigado pela entrevista aqui à Voz do Brasil, ministro.
0: Foi um prazer, obrigado pela oportunidade que nós podemos falar com todo o Brasil de um assunto tão importante que todos podem ajudar a resolver.
1: E lembrando sempre que a prevenção é melhor do que o remédio, é melhor do que correr atrás do fogo depois, né, ministro?
0: Exatamente, a prevenção é tudo.
1: Gestores públicos, representantes de órgãos de controle e organizações da sociedade civil.
2: Mais de 7 mil integrantes da rede de parcerias, coordenada pelo governo federal, estão em Brasília para discutir melhorias na gestão dos recursos públicos.
1: A ideia é propor soluções para que a aplicação do dinheiro e a gestão desses recursos seja mais eficiente, melhorando a vida do cidadão nas cidades brasileiras.
3: O dinheiro que chega às escolas e postos de saúde, a aplicação de recursos em obras, compras públicas e convênios. Para garantir que tudo isso seja aplicado com eficiência e transparência, existe uma rede criada pelo governo federal há mais de 10 anos. É a rede de parcerias, formada por órgãos públicos, estados, municípios, instituições de controle, organizações e sociedade civil. E para discutir esses temas, nos próximos 3 dias, mais de 7 mil representantes dessa rede estarão reunidos em Brasília, no Fórum Nacional da Rede de Parcerias, Transferências e Compras Públicas. Na abertura do evento, a ministra da Gestão e da Inovação em Serviços Públicos, Esther Dweck,

0: lembrou que o objetivo é fortalecer a cooperação e melhorar a gestão das políticas públicas.
1: A gente tem realidades administrativas, fiscais, institucionais muito distintas entre cada uma das experiências que a gente tem aqui juntos. A gente tem trabalhado para entender essas diferenças e para construir, com diálogo, soluções que respeitem essa diversidade brasileira. A cooperação federativa, que é um eixo prioritário do nosso governo, é o mote grande desse nosso fórum.
0: Realizado todos os anos no mês de junho, o fórum é um espaço de troca de experiências, capacitação e construção de soluções para a gestão pública brasileira. Nesta edição, são mais de 200 atividades entre painéis, palestras e oficinas. Em salas temáticas, os gestores podem consultar especialistas de cada ministério sobre os temas do seu município. Para o analista de planejamento e orçamento do Rio Grande do Sul, Sérgio Carlos dos Santos, o evento é importante para que o resultado das políticas públicas chegue até o cidadão.
2: O Fórum Nacional, ele tangibiliza, né, a rede, né, porque a rede está espalhada. A gente tá conversando com os municípios, com os estados, com o governo federal, porque a gente se conversa, mas estar presente no evento é bastante importante e todo estruturado, né, para poder compartilhar as informações, participar de palestras, isso é muito interessante.
0: Durante o encontro, os gestores também poderão tirar dúvidas sobre o Contrata Mais Brasil. A plataforma aproxima órgãos públicos de pequenos negócios, como os microempreendedores individuais, fortalecendo economias locais e promovendo inclusão produtiva. Mais informações sobre a plataforma estão no site gov.br/Contrata Mais Brasil. Reportagem Gabriela Noronha.
3: O governo do Brasil vai divulgar os processos já concluídos relacionados à autorização de empresas de apostas de cota fixa, conhecidas como BETs.
4: O anúncio foi feito essa semana pelo ministro da Fazenda, Dario Durigan.
3: Ele garantiu que serão preservados os dados pessoais dos proprietários e dirigentes das empresas, sem comprometer o compromisso do governo com a transparência.
5: Nós estamos falando de 25 mil documentos, mais ou menos, que foram exigidos pelo Ministério da Fazenda para que a gente pudesse fazer uma avaliação de origem de capital, do imposto de renda das pessoas que se dizem dirigentes das BETs. Nós vamos fazer transparência das empresas, de todos os processos que já foram concluídos, processos que seguem em tramitação, nós vamos aguardar a conclusão. Claro que a gente vai precisar fazer isso com uma força-tarefa para tarjar os nomes, não implicando em responsabilidade para os servidores públicos.
4: Pois é, a força-tarefa mencionada pelo ministro será conduzida em parceria com a Controladoria Geral da União, com o objetivo de acelerar a disponibilização dos documentos.
3: As informações serão publicadas no portal oficial do Ministério da Fazenda e ficarão disponíveis para consulta.
4: A Secretaria de Prêmios e Apostas também informou que está reforçando as ações de monitoramento e fiscalização sobre os jogos online, em razão da realização da Copa do Mundo de Clubes.
3: No Brasil, estima-se que cerca de 8 milhões de mulheres convivem com a endometriose, sendo 2 milhões delas adolescentes.
4: A doença, que afeta o útero, é crônica e causa dores intensas na região pélvica, cólicas menstruais fora do normal e pode levar à infertilidade.
3: Para estimular pesquisas que ajudem a descobrir novas formas de prevenção, diagnóstico e tratamento para a doença, o Ministério da Ciência e Tecnologia e Inovação anunciou um investimento de 50 milhões de reais.
4: O valor vai se somar a mais 10 milhões do Instituto Alana, organização voltada para os direitos das crianças.
3: É o maior já investido pelo governo em ciência sobre a saúde feminina.
6: 60 milhões de reais vão ser investidos em pesquisas sobre endometriose, dor pélvica e saúde menstrual no Brasil. Os recursos são de uma parceria entre o Ministério de Ciência, Tecnologia e Inovação e o Instituto Alana, anunciada nesta terça-feira. Desses 60 milhões de reais, 50 milhões de reais serão do Ministério da Ciência, Tecnologia e Inovação, via Conselho Nacional de Desenvolvimento Científico e Tecnológico, o CNPq, para criar soluções que possam ser aplicadas no Sistema Único de Saúde, o SUS. Esse é o maior investimento já feito pelo MCTI em pesquisas sobre saúde da mulher. As propostas vão ser selecionadas por chamada pública do CNPq e devem abordar temas como causa e prevenção, diagnóstico, tratamento e impacto social. Segundo o Ministério da Ciência, Tecnologia e Inovação, as pesquisas vão reduzir lacunas de conhecimento sobre a endometriose,

0: uma doença crônica que afeta cerca de uma em cada 10 meninas e mulheres e que pode levar anos para ser diagnosticada. A estimativa é que 8 milhões de brasileiras em idade reprodutiva convivam com endometriose, sendo 2 milhões de adolescentes. Priscila Machado, para a Voz do Brasil.
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2: E antes de encerrar a Voz do Brasil de hoje, a gente passa para dar um recado para os estudantes que ainda não fizeram a inscrição do Exame Nacional do Ensino Médio.
3: O prazo vai até sexta-feira, dia 12.
2: Alunos de escolas públicas e beneficiários do PEDMEIA têm a inscrição pré-preenchida esse ano, mas eles precisam entrar na página do participante e confirmar a participação.
3: O pedido de isenção da taxa também não elimina a necessidade de fazer a inscrição.
2: Por isso, se a sua ainda estiver pendente, confira lá na página do participante e conclua o processo para fazer as provas que estão marcadas para os dias 8 e 15 de novembro.
3: Para os candidatos não isentos, a taxa de inscrição é de R$ 85,00 e agora pode ser paga até 17 de junho.
2: E essas foram as notícias do Governo do Brasil.
3: Uma realização da Secretaria de Comunicação Social da Presidência da República.
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3: Fique agora com as notícias do Poder Judiciário e do Congresso Nacional. Boa noite.
2: Boa noite para você e até amanhã.
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6: O Supremo Tribunal Federal impõe multa diária a estados e municípios que não prestaram contas sobre emendas PICs.
7: Presidente do TSE assina acordo de cooperação com defensorias públicas.
6: TST fará audiência pública sobre o controle do uso de banheiro durante jornada de trabalho.
7: Boa noite, eu sou Marcela Luiza.
6: E eu sou Walter Lima.
7: Supremo Tribunal Federal determina novas medidas sobre a execução e fiscalização das emendas parlamentares, sobretudo as chamadas emendas PICs, direcionadas ao setor de eventos.
6: A decisão é do ministro Flávio Dino, relator do caso no STF. Pablo Lemos.
8: A medida mira estados e municípios que receberam repasses entre 2020 e 2024 e ainda não esclareceram a destinação dos recursos. O relator, ministro Flávio Dino, impôs multa diária de 1% do valor da emenda recebida aos que continuarem omissos ou em falta na apresentação de planos de trabalho ou em relatórios de gestão online. Flávio Dino também deu 10 dias para o Ministério do Turismo identificar e notificar os entes federados e determinou à Controladoria Geral da União auditoria profunda nos dados já enviados. A CGU terá 5 dias úteis para apresentar um cronograma de trabalho.
7: Presidente do TSE assina acordo de cooperação com as defensorias públicas.
6: A ideia é garantir assistência jurídica gratuita a eleitores e candidatos. Estevão Furtado.
9: Segundo o presidente do Tribunal Superior Eleitoral, ministro Cássio Nunes Marques, a iniciativa ajuda a remover barreiras e garantir uma participação mais igualitária no processo democrático.
10: Nosso compromisso é assegurar que nenhuma cidadã e nenhum cidadão deixe de exercer plenamente seus direitos políticos por ausência de orientação ou assistência jurídica. Como tenho dito, ninguém será deixado para trás em nossa jornada democrática. A Justiça Eleitoral brasileira continuará trabalhando para garantir eleições íntegras, transparentes, acessíveis e confiáveis, com especial atenção à proteção das pessoas historicamente minorizadas e daquelas em maior situação de vulnerabilidade.
9: A parceria busca ampliar o acesso à justiça eleitoral e prevê atuação prioritária em casos de fraude à cota de gênero, violência política, assédio político e assédio eleitoral no ambiente de trabalho.
7: Tribunal Superior do Trabalho fará audiência pública sobre controle do uso de banheiro durante jornada de trabalho.
6: O debate vai auxiliar o julgamento sobre os limites do poder do empregador e eventual configuração de dano moral. Marla Lacerda. Você

0: pode dar a sua opinião. A audiência pública vai tratar de situações bem específicas, como no caso das linhas de produção, por exemplo, em que o posto não pode ficar desocupado em momento algum. E se a empresa pode ser punida por dano moral, caso tente controlar ou limitar o número de vezes que o trabalhador ou trabalhadora vai ao banheiro, considerando inclusive as condições de saúde do empregado. A audiência vai ser em agosto, mas o formulário para participar já está no site do TST.
1: São nulos os contratos de empréstimo bancário feitos por pessoa analfabeta em terminais de autoatendimento, como caixas eletrônicos.
2: Essa conclusão é do Superior Tribunal de Justiça, Fátima Uchoa.
3: A terceira turma do STJ declarou a nulidade de empréstimos contratados por um homem analfabeto e determinou a devolução dos valores descontados da conta dele em razão de contratos e outras despesas, mas compensando com quantias que o banco já havia disponibilizado. Segundo o relator ministro Ricardo Vilas Boas Cueva, a pessoa analfabeta tem plena capacidade para praticar atos da vida civil, mas para a validade de contratos escritos, a lei exige formalidades como a assinatura a rogo, ou seja, com a assinatura de outra pessoa a pedido do analfabeto e na presença de duas testemunhas, a fim de garantir a compreensão e a manifestação da própria vontade do contratante.
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1: Uma boa noite.
2: E até amanhã.
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1: Eu sou Paula Groba.
2: E eu sou Humberto Pinheiro.
1: E estes são os destaques de hoje do Jornal do Senado, que começa agora.
2: Senado aprova projeto que amplia apoio a vítimas de trabalho escravo.
1: Avança projeto que permite internação de adolescentes por até 10 anos.
2: Presidente do BRB presta esclarecimentos no Senado sobre acordo com o Banco Master.
1: Boa noite.
2: Boa noite.
1: Senadores da Comissão de Assuntos Econômicos ouviram hoje o presidente do Banco de Brasília, BRB, Nelson Antônio de Souza, e pediram esclarecimentos sobre a negociação com o Banco Master, fechada sem que o balanço de 2025 da instituição adquirida tivesse sido apresentado.
2: Aos senadores, Nelson de Souza defendeu que o BRB tem condições de recuperação. A repórter Marcela Cunha tem mais detalhes.
3: O presidente do BRB, Nelson Antônio de Souza, disse à Comissão de Assuntos Econômicos que o banco precisa de um aporte de 8 bilhões e 800 milhões de reais para enfrentar os efeitos das operações com o Banco Master. O plano prevê um empréstimo do Fundo Garantidor de Créditos ao governo do Distrito Federal e securitização de dívida do GDF. Mas o presidente da CAI, Renan Calheiros, do MDB de Alagoas, questionou a homologação do acordo pelo Supremo Tribunal Federal antes da divulgação do balanço de 2025 do banco.
4: Eu não entendo como é que o Supremo aprova um plano sem que o BRB publique o balanço de 2025. Como se faz um plano? Um plano nas nuvens.
3: Nelson afirmou que não havia decisão judicial impedindo a publicação do balanço, mas explicou que as demonstrações financeiras precisaram ser revisadas a cada novo achado da auditoria independente. Ele disse que o BRB adotou medidas de governança e troca de dirigentes e defendeu que o banco tem condições de recuperação. O senador Isalci Lucas, do PL do Distrito Federal, questionou o risco transferido aos cidadãos do DF, considerando que o GDF é o garantidor da operação.
5: A garantia desse 16% compromete, né, a saúde, a educação, a segurança, porque o Fundo de Participação de Estado e de Município é para isso.
3: As críticas foram reforçadas pela senadora Leila Barros, do PDT do Distrito Federal, que destacou que a conta para salvar o banco representaria mais de R$ 2.200 por habitante do DF.
1: A sanção da lei que aumenta as punições para o exercício ilegal da medicina veterinária teve repercussão no Senado.
2: A nova legislação passa a tratar a prática como crime previsto no Código Penal e tem como objetivo ampliar a proteção dos animais, preservar a saúde pública e fortalecer a segurança sanitária do país.

0: Repórter Henrique Nascimento.
1: Quem atuar como médico veterinário sem autorização legal poderá ser punido com detenção de 6 meses a 2 anos. A medida está prevista na nova lei que passa a incluir a medicina veterinária entre as profissões protegidas pelo Código Penal contra o exercício ilegal. Ao comentar a sanção da norma, o senador Sérgio Moro, do PL do Paraná, relator da proposta no Senado, disse que a medida vai ajudar no combate à atuação de pessoas sem qualificação profissional.
2: Muitas vezes acabam exercitando legalmente essa profissão, até realizando às vezes cirurgias médicas, veterinárias, com resultados desastrosos. E eu creio que é um avanço importante, tanto para proteger a profissão, como igualmente para proteger, né, os animais, e a gente tem esse grande apreço.
1: O senador Esperidião Amin, do Progressistas de Santa Catarina, destacou a contribuição dos veterinários para que o Brasil avançasse no combate à febre aftosa.
3: E eu celebro a importância do veterinário por registrar o seguinte: o meu estado, quando eu estava no governo, em 99, 2000, conseguiu, graças aos veterinários catarinenses e brasileiros, a condição de primeira unidade política da América Latina livre de aftosa sem vacinação.
1: Antes da mudança, o exercício ilegal da medicina veterinária era tratado apenas como contravenção penal. Agora, a atividade passa a receber o mesmo tratamento previsto para médicos, dentistas e farmacêuticos.
4: O furto ou o roubo de combustíveis poderão receber punições mais severas.
0: A Comissão de Infraestrutura do Senado aprovou um projeto que cria uma modalidade específica para esses crimes, com penas que podem chegar a 10 anos de reclusão. Repórter Márcio Maturana.
5: Furto ou roubo de petróleo, gás natural e outros combustíveis podem ter pena de 4 a 10 anos de reclusão, segundo um projeto aprovado pela Comissão de Infraestrutura. O texto, já aprovado pela Câmara, segue para a Comissão de Segurança Pública com parecer favorável de Jaime Bagatoli, do PL de Rondônia.
6: Tem que ter punições mais severas para esses tipos de furto, para esses tipos de roubo, para esse tipo de danos que essas pessoas estão causando, prejuízo econômico e prejuízo ambiental.
5: O projeto prevê que a pena vai ser aumentada em 1/3 se o crime for praticado por 2 ou mais pessoas, por ex-empregado e quando houver destruição de algum obstáculo. E em 2/3, quando o crime causar paralisação das atividades, incêndio, poluição, lesão corporal grave ou morte.
4: E hoje a legislação brasileira limita a 3 anos o tempo de internação de adolescentes em conflito com a lei, mas esse prazo pode aumentar.
0: A Comissão de Segurança Pública aprovou um projeto que prevê até 10 anos de internação para jovens envolvidos em crimes violentos. Os detalhes na reportagem de Bruno Lourenço.
7: O projeto de lei aumenta de 3 para até 5 anos o tempo máximo de internação de adolescentes infratores. Já para as infrações praticadas com violência, grave ameaça ou equiparadas a crime hediondo, o período de restrição de liberdade pode chegar a 10 anos. O texto aproveitou a iniciativa já aprovada no ano passado do senador Fabiano Contarato, do PT do Espírito Santo. Ele espera que, com a pressão do Senado, essas matérias enfim sejam votadas na Câmara dos Deputados.
8: Eu não acho razoável você explicar para uma mãe que teve a filha vítima de estupro, para um rapaz de 17 anos que após estuprar, matou e ocultou o cadáver, ele vai ficar internado até 3 anos. Não quer dizer nem que ele vai pegar 3 anos.
7: A proposta prevê audiência de custódia no prazo de 24 horas, também altera atenuantes por idade que diminuem o tempo de prescrição da pena e especifica que o adolescente que atingir a maioridade durante o cumprimento de medida socioeducativa deverá ser transferido para unidade específica e separada dos demais adolescentes e distinta de estabelecimentos prisionais destinados a adultos.
4: O senador Humberto Costa, do PT de Pernambuco, defendeu a decisão do Ministério da Saúde de suspender preventivamente a aplicação da vacina contra a dengue produzida pelo Instituto Butantan após o registro de 2 mortes sob investigação. Médico, ele ressaltou que ainda não há evidências de relação entre os casos e o imunizante.
0: Segundo o senador, a suspensão temporária demonstra cautela das autoridades sanitárias e não representa uma condenação da vacina. Humberto Costa destacou que a vacina passou por todas as etapas de testes clínicos, foi aprovada pela Anvisa e já foi aplicada em mais de 500 mil pessoas.
9: Os estudos demonstraram eficácia geral de 65% contra a doença e eficácia superior

0: a 80% contra os casos mais graves. Esses números são extremamente relevantes diante de uma enfermidade que há décadas desafia a saúde pública brasileira.
1: E o plenário do Senado aprovou uma proposta que estabelece medidas para proteger e acolher trabalhadores resgatados de condições análogas à escravidão.
2: O projeto também altera diversas leis para incluir disposições sobre o combate ao trabalho escravo, a priorização de benefícios sociais para as vítimas e a facilitação do acesso à justiça. Repórter Douglas Castilho.
3: Uma das novidades é a preferência da população vitimada para receber o Bolsa Família. Outra inovação é que, para a fiscalização, será possível entrar no domicílio em que ocorre a possível violação sem mandado judicial, necessitando para isso apenas de autorização do empregador ou do empregado residente no local. O relator do projeto, o senador Paulo Paim, do PT do Rio Grande do Sul, explicou a iniciativa.
4: Prevê proteção efetiva aos trabalhadores e trabalhadoras domésticos resgatados da condição análoga à de escravo, para garantir, por exemplo, a fiscalização do trabalho e a autuação imediata.
3: O texto ainda prevê a concessão de 6 parcelas do seguro-desemprego à pessoa resgatada e o direito ao abrigamento emergencial, bem como a alteração do Código Penal para incluir pessoas em relação de trabalho doméstico como vítimas de lesão corporal no contexto de violência doméstica. O texto vai à sanção presidencial.
2: Com edição de Paula Groba e trabalhos técnicos de João Lira, o Jornal do Senado fica por aqui. Acompanhe agora as notícias da Câmara dos Deputados. Boa noite.
1: Boa noite e até amanhã.
5: 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Câmara aprova inserção de doenças crônicas na carteira de identidade.
6: Comissão proíbe a inclusão de ração como supérfluo para fins fiscais.
5: Exigências de infraestrutura para escolas públicas já estão em vigência.
6: Boa noite. Já virou lei a proposta aprovada pela Câmara com exigências de infraestrutura para escolas públicas. Saiba mais na reportagem de José Carlos Oliveira.
7: As comissões da Câmara dos Deputados aprovaram um projeto de lei do Senado com requisitos mínimos obrigatórios para a infraestrutura de escolas da rede pública da educação básica. Entre as exigências estão biblioteca, cozinha, refeitório, banheiro e quadra poliesportiva coberta. As instalações devem ter acessibilidade garantida para pessoas com deficiência. Além disso, as escolas deverão apresentar número adequado de alunos por turma, manejo de resíduos, abastecimento de água tratada e esgotamento sanitário, como destaca a deputada Socorro Neri, do PP do Acre, relatora do texto na Comissão de Educação.
8: Trata de detalhar condições mínimas de infraestrutura para as escolas públicas de educação básica, que deveriam estar universalizadas em todas as unidades escolares, o que, lamentavelmente, ainda não é realidade. De fato, de acordo com o Censo Escolar de 2023, nas escolas municipais de educação infantil, por exemplo, apenas 46,6% contavam com banheiros adequados e 61,7% contavam com recursos de acessibilidade para pessoas com deficiência.
7: Para a deputada, a falta de padrões mínimos é uma realidade inadmissível nas escolas. Socorro Neri citou outros dados do Censo Escolar de 2023, agora relativos à internet e aos laboratórios de ciências.
8: Entre as escolas públicas de ensino fundamental, apenas 69,2% dos estabelecimentos municipais dispunham de internet banda larga. Entre as escolas públicas estaduais de ensino médio, observou-se que nas regiões norte e sul, menos de 80% das unidades escolares contavam com internet banda larga. Entre as escolas públicas estaduais e municipais de ensino fundamental, apenas 10% dispunham de laboratório de ciências. Essa instalação estava disponível apenas em 43,5% das escolas públicas estaduais de ensino médio.
7: O texto inclui as novas exigências de infraestrutura escolar na LDB, a Lei de Diretrizes e Bases da Educação Nacional. A proposta também foi aprovada na Comissão de Constituição e Justiça, onde a deputada Laura Carneiro, do PSD do Rio de Janeiro, ressaltou a busca por um padrão de qualidade na oferta de ensino público no país. Da Rádio Câmara de Brasília, José Carlos Oliveira.
5: Educação. Marcon, do PT do Rio Grande do Sul, destaca o programa Pé de Meia.

0: como uma importante política de incentivo à permanência de estudantes de baixa renda no ensino médio. Ele explica que a iniciativa oferece apoio financeiro aos jovens e contribui para reduzir a evasão escolar.
1: Marcon também ressalta as ações do governo federal voltadas ao setor produtivo, como a renegociação de dívidas rurais e a ampliação dos recursos do Plano Safra. Para o deputado, essas medidas fortalecem a atividade agropecuária e estimulam a economia.
0: Paulão, do PT.

0: Paulão também menciona ações voltadas aos entregadores por aplicativo, como a implantação de pontos de apoio com estrutura básica para descanso. Ele defende ainda o avanço da regulamentação do setor, com a análise de propostas que ampliam os seus direitos.
1: Cultura. Raimundo Santos, do PSD do Pará, celebra o Dia Nacional da Música Gospel. Ele ressalta a presença do gênero em diferentes espaços da sociedade, enfatizando sua relevância cultural e religiosa na transmissão de mensagens de fé, esperança e solidariedade.
2: Eleições.
0: Daiane Bittencourt, do União do Ceará, contesta a decisão do TSE que determinou a recontagem de votos para deputado federal nas eleições de 2022, podendo atingir seu mandato. Ela defende que a punição por suposto uso indevido de recursos eleitorais abranja apenas o candidato acusado.
1: Daiane Bittencourt sustenta que o julgamento teve falhas, como a inexistência de ampla defesa e do contraditório. Ela informa que aguarda a análise de pedido cautelar apresentado por seus advogados, enquanto reafirma a disposição de manter a atuação parlamentar.
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0: Comissão aprova projeto que proíbe a inclusão de ração animal como bem supérfluo para a cobrança de ICMS. Vamos ouvir mais informações sobre o tema com Luiz Cláudio Canuto.
4: Projeto aprovado pela Comissão de Meio Ambiente da Câmara dos Deputados proíbe que rações para animais de estimação sejam tratadas como supérfluos, algo que, para fins de incidência do ICMS, pode aumentar a tributação. O ICMS é um imposto estadual. O relator da proposta, deputado Célio Studart, do PSD do Ceará, argumenta que ração para animais de estimação deve ser considerada um item essencial para ter uma tributação mais justa e alinhada com o conceito de bem indispensável.
5: Ração é algo caro, um item caro e não é supérfluo, é um item vital para a vida de animais, especialmente daqueles que cuidam de 10, 20, 30, 40 animais. Então, o que esse projeto fez é reduzir o ICMS, ou seja, menos imposto, incidindo nessas rações para que possa baratear os custos e a gente tenha aí, obviamente, mais avanços dentro da pauta animal e, obviamente, mais respeito, zelo e menos animais com fome, porque isso pesa caro no bolso daqueles que protegem os animais.
4: O projeto segue agora para análise nas comissões de Finanças e Tributação e de Constituição e Justiça. Para virar lei, precisa ser aprovado pela Câmara e pelo Senado. Da Rádio Câmara de Brasília, Luiz Cláudio Canuto.
1: Meio Ambiente. Delegado Matheus Laiola, do União do Paraná, denuncia representantes políticos de Paranaguá que defenderam as rinhas de galo. O parlamentar lembra que a legislação e a jurisprudência dos tribunais brasileiros já classificam essa prática como crime ambiental.
0: Delegado Matheus Laiola informa que o partido instaurou um processo administrativo para expulsar os responsáveis. Segundo o deputado, a defesa das rinhas é incompatível com os princípios do partido e com a proteção ao bem-estar animal.
1: Agricultura. Lucas Redecker, do PSD, comemora o avanço da proposta que trata da securitização das dívidas dos produtores rurais atingidos por estiagens e enchentes no Rio Grande do Sul. Para ele, a medida garante a recuperação da produção e preserva a atividade econômica no campo.
0: Lucas Redecker também frisa que a matéria foi aprovada pela Câmara há quase um ano e ainda aguarda a análise do Senado. Ele acredita que a lentidão do processo legislativo agravou a situação dos produtores, que, segundo ele, seguem com dificuldade para retomar suas atividades.
1: Daniel Trisesiak, do PSDB, cobra uma solução definitiva para os produtores rurais afetados por eventos climáticos no Rio Grande do Sul e defende

0: A securitização das dívidas do setor. Ele afirma que tudo isso é necessário para que os agricultores continuem produzindo.
1: Daniel Trzeciak diz que o governo demora a adotar medidas de apoio ao campo, acrescentando que os produtores buscam instrumentos para a recuperação da sua atividade. Ele ressalta ainda a relevância do agronegócio para a geração de emprego, renda e riqueza no estado gaúcho.
0: Sérgio Turra, do PP do Rio Grande do Sul, cobra a aprovação da matéria que trata da securitização das dívidas dos produtores rurais. Na visão do deputado, a medida é essencial para garantir a continuação da atividade agropecuária após sucessivos eventos climáticos.
1: Sérgio Turra também destaca a importância do agronegócio para a economia nacional. O parlamentar afirma que auxiliar os produtores rurais significa preservar empregos, fortalecer a produção de alimentos e estimular o desenvolvimento do país.
2: Economia.
0: Coronel Assis, do PL de Mato Grosso, aponta risco de desequilíbrio nas contas públicas do país. O deputado critica a política econômica do governo federal e atribui o problema ao aumento dos gastos, ao crescimento da dívida pública e à perda de confiança de investidores.
1: Coronel Assis afirma que os juros elevados sufocam a economia, dificultando o crédito para famílias e empresas. Ele alerta que a trajetória das despesas pode levar a um colapso orçamentário a partir de 2027, caso não haja controle fiscal.
0: Luiz Lima, do Novo do Rio de Janeiro, aponta risco de agravamento das contas públicas diante de gastos acima da arrecadação, inflação alta e juros elevados. O parlamentar afirma que a situação compromete a capacidade do governo de controlar a dívida pública.
1: Luiz Lima cita editorial da mídia que alerta para os perigos do crescimento dos gastos públicos e menciona também levantamento recente sobre medidas que reduzem receitas. Ele assinala que decisões eleitoreiras podem transferir para a população o custo do desequilíbrio orçamentário.
0: Márcio Gerri, do PCdoB do Maranhão, cita pesquisas recentes que indicam o fortalecimento político do governo e o enfraquecimento de parte da oposição. O deputado acredita que esses dados são reflexos da participação de lideranças da direita em denúncias sobre o Banco Master.
1: Benedita da Silva, do PT do Rio de Janeiro, apresentou o projeto que estabelece o PIX como infraestrutura estratégica nacional. A deputada salienta que o sistema de pagamentos instantâneos é uma tecnologia brasileira que ampliou o acesso da população a serviços financeiros.
0: De acordo com Benedita da Silva, a proposta busca garantir a gratuidade do sistema, proteger os dados dos usuários e impedir que o PIX seja utilizado em negociações internacionais. Para ela, cabe ao Congresso proteger políticas públicas que fortaleçam a autonomia econômica do país.
1: Helder Salomão, do PT do Espírito Santo, questiona a atuação de parlamentares que viajaram aos Estados Unidos para tratar de temas ligados à economia brasileira. Ele acredita que a articulação ameaça a soberania nacional por envolver debates sobre o PIX e minerais estratégicos.
0: Helder Salomão exalta o PIX como um patrimônio criado por técnicos do Banco Central com impacto direto no desenvolvimento do país. Ele também associa as novas tarifas dos Estados Unidos contra produtos brasileiros às articulações entre deputados da oposição e autoridades norte-americanas.
2: Turismo.
1: Hildo Rocha, do MDB do Maranhão, celebra o reconhecimento internacional da Praia de Atins, nos Lençóis Maranhenses, eleita a melhor praia do Brasil e a sétima melhor do mundo, no ranking Best Beaches in the World 2025.
0: Na visão de Hildo Rocha, o reconhecimento consolida o potencial turístico do estado, que reúne outras atrações naturais, como o Rio Preguiças e o Delta das Américas. Ele aproveita para convidar a população a visitar o Maranhão durante o período dos festejos juninos.
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2: Saúde.
1: Câmara finaliza a votação de projeto que inclui doenças crônicas na nova carteira de identidade. Vamos saber mais na reportagem de Júlia Lopes.
4: Hipertensão, diabetes, asma e obesidade estão entre as doenças crônicas que mais afetam os brasileiros. Atualmente, 52% da população com 18 anos ou mais já recebeu o diagnóstico de pelo menos uma doença crônica. Diante desse cenário, a Comissão de Constituição e Justiça da Câmara dos Deputados aprovou um projeto de lei que permite incluir, de forma voluntária, informações sobre

0: doenças crônicas na Identificação Civil Nacional, a ICN. A proposta é garantir cuidados especiais no atendimento a essas pessoas. Pelo texto, a inclusão da informação só será feita a pedido do próprio cidadão ou de seu representante legal. Além disso, será necessária a comprovação junto ao órgão estadual competente por meio de um relatório médico com a Classificação Internacional de Doenças, a CID. Para o relator da proposta, deputado Patrus Ananias, do PT de Minas Gerais, o projeto garante que ninguém será obrigado a expor sua condição de saúde, evitando constrangimentos ou qualquer tipo de discriminação. No Brasil e no mundo, as doenças crônicas são consideradas um dos maiores desafios de saúde pública. Elas estão associadas a mortes prematuras, perda de qualidade de vida e também a altos custos para a sociedade e para os sistemas de saúde. Segundo o relator da proposta na Comissão de Saúde, deputado Dr. Francisco, do PT do Piauí, em situações de emergência, a informação sobre uma doença crônica pode fazer toda a diferença no atendimento.
1: Que uma vez identificado no seu documento de identificação civil nacional, possibilita em alguma situação de urgência e emergência, essa pessoa ser percebida a sua situação e isso facilitar os órgãos de saúde, o local onde possa acontecer algum infortúnio e essa pessoa ter as condições de ser acolhida, ser atendida e direcionada para um atendimento mais rápido.
0: Entre 2010 e 2023, o número global de anos de vida saudável perdidos por incapacidade ou morte causada por doenças crônicas não transmissíveis aumentou de 1 bilhão e 450 milhões para 1 bilhão e 800 milhões. As principais responsáveis por esse crescimento foram a cardiopatia isquêmica, o acidente vascular cerebral, o AVC, e o diabetes. Já os transtornos depressivos, de ansiedade e o diabetes apresentaram o crescimento mais acelerado no período. O projeto, que permite a inclusão voluntária de doenças crônicas na nova carteira de identidade, segue agora para análise no Senado. Da Rádio Câmara de Brasília, Júlia Lopes.
2: Direitos Humanos. Vavá do Avante de Minas Gerais relata a realidade de abandono enfrentada pela comunidade autista em regiões vulneráveis do país. O parlamentar denuncia as barreiras burocráticas impostas pelo INSS, que exige laudos médicos especializados para a concessão do BPC.
3: De acordo com Vavá, a demora nas respostas administrativas gera uma crueldade institucional que sobrecarrega as mães solo. O deputado sugere a criação de centros regionalizados de diagnóstico e tratamento e a implementação de uma política nacional de neurodivergência.
2: Segurança Pública. O Tony de Paula presta homenagem aos policiais militares mortos em confrontos nas comunidades do Rio de Janeiro. Na visão do deputado, as atuais ações de combate ao crime organizado são ineficientes e desgastantes para as forças policiais.
3: O Tony de Paula cobra a formulação de políticas baseadas em inteligência e planejamento estratégico. Ele argumenta que o parlamento e as demais autoridades precisam atuar de forma coordenada para proteger a vida dos agentes que estão na linha de frente do combate ao crime.
2: Delegado Paulo Bilinski, do PL de São Paulo, defende o endurecimento das medidas de combate ao crime organizado. Além disso, o deputado apoia a classificação de facções criminosas brasileiras como organizações terroristas.
3: Delegado Paulo Bilinski pede que a segurança pública seja tratada como prioridade e cobra ações mais efetivas no enfrentamento à criminalidade. Ele afirma que é necessário ampliar os mecanismos de combate às facções para garantir mais proteção ao povo brasileiro.
2: Justiça. Tadeu Venere, do PT do Paraná, critica o contexto em que a proposta de redução da maioridade penal volta à pauta da Comissão de Constituição e Justiça. Para ele, o debate está sendo impulsionado para desviar a atenção de outros temas em evidência no cenário nacional.
3: Tadeu Venere também questiona a condução do debate público sobre o assunto e afirma que a discussão tem sido utilizada com objetivos políticos. Segundo o deputado, é necessário analisar com cautela as motivações que cercam a retomada da discussão dessa pauta.
2: Dando Dandara, do PT de Minas Gerais, repudia a proposta que reduz a maioridade penal no Brasil. A deputada argumenta que o sistema prisional brasileiro possui altos índices de reincidência e funciona como um espaço de fortalecimento de facções criminosas.
3: Para Dandara, o avanço do país depende da ampliação de oportunidades para a juventude e do fortalecimento de legislações protetivas, como a criminalização da misoginia. Ela afirma que o ódio

0: e o preconceito direcionados contra as mulheres são a raiz do feminicídio.
1: Júlio César Ribeiro, do Republicanos do Distrito Federal, defende o equilíbrio nos debates sobre a violência de gênero. O parlamentar reitera seu compromisso com a proteção das mulheres, mas levanta preocupação com a criação de tipos penais de interpretação subjetiva.
0: Júlio César Ribeiro alerta que conceitos amplos de identidade de gênero trazem insegurança jurídica e colocam em risco garantias constitucionais, como as liberdades de expressão e religiosa. No entendimento dele, divergências filosóficas, biológicas...

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1: Cadê o pai?

os pássaros, a viola e o violeiro. Na magia de suas cordas, a viola convida os pássaros a dividirem com ela os encantos e os sentimentos mais puros do homem do campo, tornando-se parte da obra-prima divina, a natureza.

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3: Louvado seja nosso Senhor Jesus Cristo, para sempre seja louvado. Estimado irmão e irmã, a paz esteja contigo, bom dia, Deus te abençoe. Quarta-feira, 10 de junho, programa Christus Vincit, que chega até você pelas ondas da Rádio Educadora. Vamos então pedir sobre nós as luzes do Divino Espírito Santo neste dia, em todas as nossas atividades. Obrigado pela tua presença, pela tua companhia nesta manhã. Em nome do Pai, e do Filho, e do Espírito Santo. Amém. Vinde, Espírito Santo, enchei os corações dos vossos fiéis e acendei neles o fogo do vosso amor. Enviai, Senhor, o vosso Espírito e tudo será criado e renovareis a face da terra. Oremos. Ó Deus, que instruístes os corações dos vossos fiéis com a luz do Espírito Santo, fazei que apreciemos retamente todas as coisas segundo o mesmo Espírito e gozemos sempre de sua consolação. Por Cristo Senhor nosso. Amém. Evangelho de hoje é de Nosso Senhor segundo São Mateus, capítulo 5, versículos 17 e 19. Naquele tempo, disse Jesus aos seus discípulos: Não penseis que vim abolir a lei e os profetas. Não vim para abolir, mas para dar-lhes pleno cumprimento. Em verdade, eu vos digo, antes que o céu e a terra deixem de existir, nenhuma só letra ou vírgula serão tiradas da lei, sem que tudo se cumpra. Portanto, quem desobedecer a um só destes mandamentos, por menor que seja, e ensinar os outros a fazerem o mesmo, será considerado o menor no reino dos céus. Porém, quem os praticar e ensinar será considerado grande no reino dos céus. Palavra da salvação, glória a vós, Senhor. Estimados irmãos e irmãs em Cristo, nosso Senhor Jesus não veio para abolir a lei do Antigo Testamento, os 10 mandamentos que foram dados a Moisés nas tábuas da lei. O povo de Deus seguia estas leis, né? Que também destas 10, dos 10 mandamentos, provinham outros tantos outros mandamentos chamado halakás, né? Os halakás, os mandamentos, as prescrições que decorriam destes 10 mandamentos da lei de Deus. Esta halaká, esses outros mandamentos, prescrições, eram próprias do povo e da cultura judaica. Mais de 613 leis, né? Uma para cada dia do ano.

uma lei para cada osso do corpo, e isso pesava muito, o seguimento dos 10 mandamentos, porque nosso Deus nos deixou seguir os 10 mandamentos, né? E as interpretações, as prescrições dos judeus foram algo que eles mesmos fizeram, e com isso foram criando um sistema difícil de cumprir, né? Para purificação, para modos, comportamentos, o lugar, atividades, tudo isso foi criando muitas interrupções, muitas prescrições do que podia e não podia fazer em cima dos 10 mandamentos. Nosso Senhor então veio purificar tudo isso. Ele nos diz que não veio abolir a lei, não tirar nem sequer um iota, né, uma vírgula dos mandamentos da lei de Deus, mas agora ele veio para elevá-la à perfeição. Nosso Senhor é aquele que veio cumprir perfeitamente a lei de Deus, os mandamentos da lei de Deus, que nem sempre eram aqueles que estavam na Halaká, nas prescrições que os judeus mesmos fizeram, inventaram. Nosso Senhor vem para purificar tudo isso. Em outro lugar, ele nos diz que não é o que sai, é o que entra no homem que o torna impuro, mas sim o que sai do seu coração, né? Por exemplo, entre tantas outras, como por exemplo no dia de sábado, né, em que os judeus não deixavam trabalhar nada, nem os discípulos arrancarem espigas porque estavam com fome, e nosso Senhor vem corrigir dizendo que o sábado foi feito para o homem e não o homem para o sábado. Então, vejam que nosso Senhor vai mostrando qual é a vontade de Deus para que nós possamos cumprir a lei. Se nós quisermos cumprir os mandamentos, cumprir a lei conforme a vontade de Deus, basta somente que sigamos a Cristo, que é o nosso caminho, nossa verdade, nossa vida. E com isso, tendo uma vida cristã, a vida de Cristo em nós, nós estaremos de acordo com a lei de Deus. Estaremos no caminho da perfeição, caminho que levou tantos santos, caminho que levou Nossa Senhora a entrar no céu. Nós também podemos entrar, se assim seguirmos a Cristo, em busca da perfeição, com as virtudes, os valores do Evangelho, que ele, na sua pessoa, a palavra viva, nos deu e nos ensinou. Que ele nos ajude a seguirmos os mandamentos da lei de Deus, mas, sobretudo, com o coração voltado a uma vida de Cristo, uma vida cristã, não somente a lei pela lei, as prescrições por prescrições, mas que a lei seja a nossa conduta de vida, como Cristo nos ensinou. Que assim seja, amém. Pai nosso, que estais nos céus, santificado seja o vosso nome, venha a nós o vosso reino, seja feita a vossa vontade, assim na terra como no céu. O pão nosso de cada dia nos dai hoje, perdoai-nos as nossas ofensas, assim como nós perdoamos a quem nos tem ofendido, e não nos deixeis cair em tentação, mas livrai-nos do mal. Amém. A bênção de Deus Todo-Poderoso, Pai, Filho e Espírito Santo, desça sobre vós e permaneça para sempre. Amém. Hoje, Santa Missa, às 19h30, na Igreja Matriz. Até lá!

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1: Bom dia, sou pastor Mauro Zerlin, da Igreja Evangélica de Confissão Luterana no Brasil e capelão do Hospital e Maternidade Dona Lisete de Taió. Estou chegando para mais uma palavra de fé e esperança. No livro de Josué, no capítulo 1, versículo 9, nós lemos: Não fui eu que ordenei a você, seja forte e corajoso. Não se apavore nem desanime, pois o Senhor, o seu Deus, estará com você por onde você andar. Amado ouvinte, o que você diria se chegasse agora diante de ti e dissesse que o tempo do avivamento chegou? Deus está chamando o seu povo para despertar, renovar a sua fé e buscar a sua presença como nunca. Em um mundo onde muitos estão cansados, desanimados e sem esperança, o Senhor deseja reacender o fogo do Espírito Santo em nós e assim nos levar a uma nova vida. Só que eu preciso dizer algo muito importante e que jamais pode ser esquecido por nós. O avivamento começa no coração de cada crente quando há arrependimento sincero, sede pela palavra e paixão pela oração. No dia de Atos dos Apóstolos, os discípulos estavam reunidos, na realidade, trancados e com medo, quando o Espírito Santo desceu com poder, transformando suas vidas e capacitando-os para proclamar o Evangelho de Jesus Cristo. O texto diz que, de repente, veio do céu um som, como de um vento muito forte, e encheu toda a casa na qual estavam assentados. E viram o que pareciam línguas de fogo, que se separavam e pousaram sobre cada um deles, e todos ficaram cheios do Espírito Santo, e começaram a falar noutras línguas, conforme o Espírito os capacitava. Amado ouvinte, o mesmo Deus que agiu de forma assombrosamente maravilhosa naquele tempo da igreja, Ele deseja agir hoje, trazendo cura, restauração e uma nova paixão por sua obra. Mas precisamos abrir espaço para Ele, deixando de lado as distrações mundanas e buscando uma intimidade mais profunda com Cristo. No entanto, não podemos esperar o avivamento somente em grandes eventos ou na ação de outros. Ele começa dentro de cada um de nós, na nossa vida diária, quando decidimos confiar em Deus, entregando-lhe o senhorio da nossa vida e viver assim, segundo a sua vontade, com determinação e ousadia. Amado ouvinte, a chama do Espírito Santo arde onde há corações dispostos a obedecer e a se render completamente a Deus. Que possamos hoje nos levantar com fé, crendo que Deus está nos chamando para um novo tempo, um renovo espiritual. O avivamento não é um evento passageiro, mas um estilo de vida para aqueles que desejam viver intensamente para Cristo. Seja hoje o dia em que você decide ser cheio do Espírito Santo e levar essa chama adiante. Faça isso e tenha um bom dia hoje. Amém.
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1: Estimados ouvintes do programa 5 Minutos com Jesus, bom dia. A voz suave do Senhor. A reflexão de hoje está baseada no primeiro livro de Reis, capítulo 19, versículo 12. Depois do terremoto vem um fogo, mas o Senhor não estava no fogo. E depois do fogo vem um sussurro calmo e suave. Nos momentos difíceis da vida, pode ser que a gente se questione e clame, esperando receber um sinal claro e preciso de Deus. Queremos que isso aconteça de forma decisiva e poderosa, para que não haja dúvidas sobre a sua presença. Afinal, nossa tendência é buscar por fontes de força diante de nossas próprias fraquezas. O profeta Elias experimentou alguns momentos assim. Perseguido e sentindo-se abandonado, ele entrou numa caverna para passar a noite enquanto fugia. Ali, Deus ouviu seu clamor e ordenou que subisse no alto do monte. Elias presenciou a força dos elementos da natureza, um terremoto, depois de um fogo muito forte. Mas Deus não estava nessas demonstrações de força. A voz do Senhor veio a Elias depois, em um sussurro calmo e suave. De que você precisa? De mais força? Demonstrações de poder? Ou quem sabe, de um momento de calma e oração? Tudo tem seu tempo e Deus sabe o que é necessário, mesmo que você ainda não tenha plena certeza. Onde está a voz que você precisa? Nas palavras e nos atos de Jesus, em sua vitória sobre o mundo e a morte. Mas antes disso, em seu sofrimento, ele abraçou por amor. Jesus fez tudo por você.

0: E com certeza, ele ainda tem muito a lhe dizer. Em sua palavra e pelo Espírito Santo, Deus quer alimentar, levantar e recolocar você no caminho. Com voz suave, ele chama: não tenha medo, meu filho e minha filha. Eu estou com você e juntarei a você ainda outros que também ouvem a minha voz. Oremos. Deus, ajuda-me a ouvir e a discernir a tua voz. Firma os meus passos no amor e nos ensinamentos de Cristo, para que eu possa encontrar a força que preciso. Em nome de Jesus, amém. A nossa programação de cultos para o próximo final de semana será a seguinte. Na sexta-feira, dia 12, teremos culto na Congregação Paz, de Ribeirão Franzói, às 19 horas. No sábado, dia 13, teremos culto na Congregação São Mateus de Pouso Redondo, às 19 horas e 30 minutos. E no domingo, dia 14, teremos culto na Congregação São Paulo, de Ribeirão do Salto, às 9 horas. Estimados ouvintes, voltaremos amanhã, neste mesmo horário, com o programa 5 Minutos com Jesus. Deus abençoe ricamente o seu dia.
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1: Olá, muito bom dia. Está no ar o Jornal da Educadora desta quarta-feira, hoje dia 10 de junho de 2026. Na edição de hoje, você acompanha as notícias da nossa região, o comentário de Alexandre Garcia, as informações da previsão do tempo e também do plantão policial. Notícias que são destaques nessa edição, veja como foi a 20ª sessão de 2026 da 20ª Legislatura da Câmara de Taió. Obras de desassoreamento do rio Taió são iniciadas para ampliar segurança e reduzir riscos de enchentes. Taió aprova dispensa de licenciamento para estruturas de proteção contra enchentes. Prefeita destaca legado das mulheres na política durante a inauguração da Galeria Lilás em Santa Terezinha. Pauta Verde em Santa Terezinha buscará solução para mais de 100 conflitos ambientais e fundiários. Rio do Oeste conhecerá a nova realeza da Festa Estadual da Polenta no dia 27 de junho. Conselho Municipal de Educação debate expansão da educação infantil e ensino integral em Trombudo Central. Obras na BR-470 exigem sistema pare e siga em agronômica até o fim de junho. Essas e outras informações a partir de agora, aqui no Jornal da Educadora. Edição e apresentação, Emerson Lima. 7 horas mais 33 minutos, trazendo as notícias da nossa região. Veja como foi a 20ª sessão de 2026 da 20ª Legislatura da Câmara de Taió. Na última segunda-feira, os vereadores de Taió se reuniram em plenário para a 20ª sessão ordinária do ano. Em pauta foram protocolados uma indicação, uma moção e 3 requerimentos. Os vereadores apreciaram ainda 7 projetos de lei, sendo 4 em segunda votação e 3 em primeira. Sobre as indicações, o vereador Marcos Krieger recomendou estudos para subsidiar a hora de máquina para os agricultores do município. Sobre requerimentos, o vereador Acelino Zanguilini Jr. requereu informações sobre o projeto Sala Pré 2 do CI Mariota. O vereador Marcelo Grankoff apresentou 2 requerimentos que solicitam informações sobre documentos relacionados à habilitação do município para recebimento da complementação do VAR do Fundeb e das circunstâncias que resultaram na não habilitação do município para o ciclo 25-26. O outro requerimento trata do mesmo tema, porém solicita as informações ao Ministério da Educação. Sobre moções, aplausos.

aplausos ao projeto Cisternas para a Captação de Água da Chuva da Escola de Ensino Fundamental, prefeita Erna Heidrich. Quanto aos projetos de lei, em segunda votação foram aprovados 4 projetos. A anulação e dotação orçamentária mesa diretora dispõe sobre a exigência de exame toxicológico para admissão em cargo público de autoria de Jaci Delis, implementação de diretrizes de educação para o bem-estar animal da rede municipal de ensino, de autoria do vereador Acelino Zanguilini Júnior, altera legislação para dispor sobre a dispensa de licenciamento de estruturas elevadas para proteção temporária de bens em áreas sujeitas à inundação, de autoria do vereador Acelino, também do vereador Flávio Molinari e Marcelo Grankoff, e em primeira votação foram discutidos 3 projetos. O primeiro, o projeto que cria o Programa de Recuperação Fiscal Refis, de autoria do Executivo, o projeto que institui o Banco de Materiais Ortopédicos do município, de autoria do vereador Acelino, e também o projeto que promoveu a alteração na legislação de deslocamento e ressarcimento no Executivo Municipal. Obras de desassoreamento do Rio Taió são iniciadas para ampliar segurança e reduzir riscos de enchente. A Secretaria de Estado de Proteção e Defesa Civil de Santa Catarina iniciou neste mês de junho as obras de limpeza e desassoreamento do Rio Taió, uma intervenção considerada estratégica para aumentar a capacidade de escoamento das águas e reforçar a proteção do município diante de eventos climáticos extremos. Neste momento, os trabalhos se concentram no trecho atrás da agência da Casan. A ação tem como principal objetivo melhorar o fluxo do rio, reduzindo os riscos de alagamentos, enchentes e enxurradas em períodos de chuva intensa. A expectativa é que a obra contribua diretamente para a segurança de moradores, propriedades urbanas, áreas produtivas e da infraestrutura local. Taió aprova dispensa de licenciamento para estruturas de proteção contra enchentes. A Câmara de Vereadores de Taió aprovou o projeto de lei complementar que dispensa o licenciamento prévio para construções de estruturas provisórias para armazenamento em áreas sujeitas a enchentes. O texto foi aprovado por unanimidade em 2 turnos de votação. A proposta de autoria dos vereadores da bancada do MDB, Acelino Zanguilini Júnior, Flávio Molinari e Marcelo Grankoff, promove a alteração no Código de Obras e Edificações do município. A mudança busca oferecer uma alternativa para que moradores e proprietários possam proteger seus pertences durante os períodos de alerta, emergência ou calamidade pública decorrentes de eventos climáticos associados a inundações. Prefeita destaca legado das mulheres na política durante a inauguração da Galeria Lilás em Santa Terezinha. A participação feminina na política de Santa Terezinha ganhou um importante reconhecimento na noite da última segunda, durante sessão da Câmara de Vereadores com a inauguração da Galeria Lilás. O espaço foi criado por meio de um projeto de lei de autoria das vereadoras Solange Agostinho e Andriele Okopnik, e tem como objetivo homenagear e preservar a memória das mulheres que exerceram um mandato no Legislativo Municipal. A solenidade reuniu autoridades, ex-vereadoras e lideranças locais, tendo como destaque a presença da prefeita Valquíria Schwartz, que enalteceu a iniciativa e ressaltou a importância de valorizar a trajetória das mulheres que contribuíram para a construção da história política e administrativa do município. Em seu pronunciamento, a chefe do Executivo afirmou que a Galeria Lilás representa muito mais do que uma exposição de fotografias. Segundo ela, o espaço simboliza o reconhecimento ao trabalho, à dedicação e ao compromisso público de mulheres que ajudaram a fortalecer a democracia e impulsionar o desenvolvimento de Santa Terezinha. Pauta Verde em Santa Terezinha buscará solução para mais de 100 conflitos ambientais e fundiários. Mais de uma centena de conflitos que se arrastam há anos aqui no Alto Vale estarão no centro de uma grande mobilização do Poder Judiciário de Santa Catarina nesta semana, entre os dias 10 e 12 de junho, portanto começando hoje em Santa Terezinha. A ação ocorre durante a Semana Nacional da Pauta Verde, que reforça as diretrizes nacionais voltadas à sustentabilidade, à governança territorial e à resolução consensual de conflitos. A iniciativa do Tribunal de Justiça pretende construir soluções consensuais para 127 processos que envolvem disputas fundiárias, ambientais e outros procedimentos sobre litígios complexos por meio de audiências concentradas que podem superar a realização de mais de 100 sessões. As atividades ocorrem no Centro de Múltiplo Uso de Santa Terezinha, na Rua Jovino Felipe, no centro da cidade, na esquina com a Rua Brunislau Blonowski, entre os dias 10 e 11 e também do horário das 9h30 às 18h.

0: e no dia 12 de junho, sexta-feira, das 9h30 da manhã até às 15 horas. Rio Doeste conhecerá a nova realeza da Festa Estadual da Polenta no dia 27 de junho. A expectativa já toma conta de Rio Doeste para a escolha da nova realeza da Festa Estadual da Polenta. No próximo dia 27, a partir das 19h30, o pavilhão de eventos Prefeito Leandro Bertoli, a FEPOL, será palco de uma noite marcada pela emoção, tradição e valorização da cultura local. Durante o evento, as candidatas disputarão os títulos de rainha e princesas da festa. Lembrando que as candidatas você confere lá no Portal Educadora com a fotografia de cada uma delas. E além disso, a programação também contará um show especial do grupo Carisma, garantindo ainda mais animação para o público presente. A escolha da nova realeza integra as comemorações dos 68 anos de emancipação do município e também os 114 anos de colonização de Rio do Oeste. O Conselho Municipal de Educação debate expansão da educação infantil e ensino integral em Trombudo Central. O Conselho Municipal de Educação de Trombudo Central realizou ontem uma sessão extraordinária para discutir temas considerados estratégicos para o fortalecimento da educação pública municipal. A reunião teve como foco a qualidade do ensino, a ampliação do atendimento na educação infantil e a implementação de diretrizes voltadas à equidade e ao desenvolvimento das crianças. Entre os principais assuntos da pauta, esteve a apresentação e discussão das diretrizes operacionais de qualidade e equidade para a educação infantil, documento que orienta ações voltadas à garantia e um atendimento cada vez mais qualificado às crianças matriculadas na rede municipal de ensino. E durante o encontro também foi apresentado o plano de ação para a implantação das diretrizes operacionais de qualidade e equidade para a educação infantil voltado ao Sistema Municipal de Ensino de Trombudo Central. Outro destaque da reunião foi a apresentação do plano de expansão da educação infantil para o período 26 a 30, que tem como objetivo planejar o crescimento da oferta de vagas e aprimorar a estrutura educacional do município para atender a demanda futura das famílias. Os membros do Conselho também discutiram as diretrizes operacionais do período integral, tema que vem ganhando relevância em todo o país. Obras na BR-470 exigem sistema pare e siga em Agronômica até o fim de junho. Motoristas que trafegam pela BR-470 no trecho de Agronômica devem redobrar a atenção nas próximas semanas. O Departamento Nacional de Infraestrutura de Transportes, o DENIT, mantém em operação o sistema pare e siga para a execução de obras de recuperação no pavimento entre os quilômetros 154 e 158 da rodovia. As intervenções têm como objetivo melhorar as condições de trafegabilidade e aumentar a segurança dos usuários que utilizam diariamente um dos principais corredores viários de Santa Catarina. Balanço de Corpus Christi aponta 10 mortes nas estradas catarinenses durante o feriadão. Os detalhes com Carol Denardi.
1: Terminou a Operação Corpus Christi nas estradas de Santa Catarina. Nas rodovias federais, a Polícia Rodoviária Federal registrou 131 acidentes, com 153 feridos e 6 mortes. Uma queda expressiva em relação ao ano passado. O inspetor Alexandre Castilho, da equipe de comunicação da Polícia Rodoviária Federal aqui no estado, ressalta o balanço e alerta para a imprudência no trânsito.
2: Um balanço que é concluído com um saldo positivo em relação à queda no número de mortes, uma queda considerável, uma vez que no ano passado, no mesmo período, foram registrados 10 óbitos e neste ano foram registradas 6 mortes. Um número ainda alto, obviamente, e quase sempre ocorrências relacionadas a comportamentos imprudentes dos motoristas.
1: A ocorrência mais grave nas BRs envolveu a violência contra um agente da PRF.
2: O atropelamento grave de um policial rodoviário no Oeste Catarinense, em Pinhalzinho, ele foi atropelado por um motociclista no momento da abordagem. O motociclista acelerou a moto, foi contra esse policial. O policial sofreu ferimentos graves.
1: Nas rodovias estaduais, a Polícia Militar Rodoviária atendeu 81 acidentes, com 68 feridos e 4 mortes. O chefe da divisão operacional do Comando de Polícia Militar Rodoviária, Major Maurício Abílio dos Santos, detalha as ocorrências que marcaram o feriadão nas estradas estaduais.
3: Os sinistros com

0: vítimas foram registrados no dia 4, em Jaguaruna, foi um atropelamento. No dia 5, no município de Fraiburgo, um tombamento de um caminhão. No dia 6, uma colisão frontal envolvendo uma motocicleta no município de Ibirama. Em domingo, no município de Tubarão, uma colisão transversal.
1: Diante desses registros nas rodovias estaduais, o Major Maurício faz uma recomendação importante para os motoristas evitarem novas tragédias.
0: As pessoas devem tomar atitudes condizentes com a condição da via, condição do veículo, e quando os sinistros não forem evitados, que as consequências sejam menos danosas possíveis, principalmente com relação à integridade física dos ocupantes do veículo.
1: No balanço geral contra o crime, neste feriado de Corpus Christi, a PRF ainda apreendeu 330 quilos de maconha na BR-116 após uma perseguição. E esta droga tinha como destino a cidade de Joinville. De Florianópolis, da rede de notícias AKERT, Carol Denardi.
2: Programa de castrações completa 23 mil procedimentos em Santa Catarina e prazo para municípios acessarem recursos chega à fase final. Quem nos traz esse alerta é o repórter Cadu Reis.
3: As prefeituras municipais de Santa Catarina têm até a primeira semana de julho para celebrar convênios do programa PET levado a sério, visando o recebimento de recursos ainda em 2026. A iniciativa disponibiliza 17 milhões de reais para castrações de cães e gatos nas cidades catarinenses. Entre os 273 municípios inscritos e contemplados, 163 ainda não finalizaram o trâmite burocrático, estando em fase de envio de documentação ou análise de processo. O secretário de Estado do Meio Ambiente e da Economia Verde, Guilherme Dalla Costa, ressalta.
4: Temos que efetivar toda a documentação para fazer o convênio simplificado. Então, nós temos pedido aí a todos os municípios que ainda não efetivaram o convênio que, por favor, entre em contato com a Secretaria de Estado do Meio Ambiente e Economia Verde para que possa tirar toda a dúvida possível, ver se existe alguma questão que está pendente ainda, porque, lembrando, nós só podemos efetivar o pagamento daqueles convênios que forem assinados até a data de 4 de julho, né, por questão de vedação eleitoral. Então, nós temos aí uma corrida para que os municípios que ainda têm alguma pendência possam aí resolver e aí sim fazer esse repasse do recurso ainda nesse ano.
3: De acordo com a Secretaria de Estado do Meio Ambiente e da Economia Verde, cerca de 6 milhões e meio de reais foram repassados até o momento via programa PET levado a sério. Os recursos viabilizaram mais de 23 mil castrações de animais em 93 municípios catarinenses. O secretário de Estado do Meio Ambiente e da Economia Verde, Guilherme Dalla Costa, avalia.
4: O PET levado a sério é mais uma inovação do governo do estado com essa pauta do bem-estar animal. Estamos vendo aí semanalmente muitas ações acontecendo nos municípios no estado. Nós tivemos uma adesão maciça aí de todos esses municípios com menos de 100 mil habitantes e nós temos visto o resultado desse programa. Por quê? O estado repassa um recurso, nós sabemos que em determinadas ações não é possível atender a toda a demanda de castração, mas isso induz com que o município faça uma parte além. E nós temos visto que isso está acontecendo. O recurso ajuda ao município começar a olhar essa pauta do bem-estar animal, aderem a isso, fazem as suas castrações, levam o seu animalzinho e começam a olhar sobre a importância do bem-estar animal para a saúde pública dentro do município, olhando para esse cuidado com os animais.
3: Além do repasse de recursos, o programa PET levado a sério prevê a oferta de capacitações técnicas para os municípios visando a realização das castrações e o fortalecimento das políticas de bem-estar animal nas cidades catarinenses. De Florianópolis, da Rede de Notícias AKERT, Cadu Reis.
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1: Nesta quarta-feira, o tempo firme predomina em parte do estado, nas áreas próximas à divisa com o Paraná, incluindo áreas do Grande Oeste, Planalto Norte e Litoral Norte. Há condições para pancadas de chuva e temporais muito isolados, especialmente a partir da noite, oferecendo risco baixo para ocorrências associadas. As temperaturas apresentam redução em relação aos dias anteriores, com mínimas entre 2 e 7 graus nos Planaltos Sul, 6 a

0: Mas para temporais com chuva pontualmente intensa, que começam pelo Grande Oeste ainda na madrugada e avançam gradativamente para as demais regiões ao longo do dia, oferecendo risco moderado para ocorrências associadas, principalmente alagamentos e enxurradas pontuais. Na manhã, temperaturas entre 8 e 11 graus nas áreas serranas e de 12 a 17 nas demais regiões. Durante a tarde, variam entre 13 e 18 na maioria das regiões, com valores próximos dos 20 graus no litoral. Aqui no Alto Vale, no entanto, nós seguimos com condição para chuva nesta quarta e também na quinta e na sexta-feira. Hoje, mínima de 9 e máxima de 14 graus. Amanhã, mínima de 12 e máxima de 15. Depois da chuva, a partir do fim de semana, as temperaturas caem aqui no Alto Vale, com mínima de 7 graus, tanto no sábado quanto no domingo, e a máxima não passa dos 18 graus no domingo. Comentário de Alexandre Garcia, na sequência Plantão Policial.
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2: Bom dia. Pesquisa de opinião mostra majoritariamente 47% de pesquisados dizendo que a corrupção aumentou no governo Lula. Tudo depende do exemplo que vem de cima. Quando se vê contratos com Vorcaro no Poder Judiciário, quando se vê desvios de verbas, de emendas no Legislativo, quando se vê o presidente da República dando maus exemplos, que mal fazem roubar um celular se é só para tomar uma cervejinha, isso estimula as pessoas comuns que já têm uma tendência, que têm uma falha de caráter, a querer tirar a sua parte também. Então vejam só agora, o que aconteceu de ontem para hoje. Em Palmas, a Polícia Federal pegou um funcionário de banco que falsificava dados cadastrais, principalmente no crédito rural, inventava propriedades de fazendas, condições aptas a receber crédito e tinha, assim, empréstimos a rodo para aquela turminha. Né? A polícia agiu ontem, houve um bloqueio de 147 milhões, quase isso. Bom, enquanto isso, lá em São Paulo se descobre que o sujeito foi, agora ele é advogado, ele foi estagiar no Ministério Público Estadual para saber das coisas e passar para o PCC. E o investigador-chefe da Polícia Civil também passava informações para o PCC. E tinha um policial civil que foi afastado, que sequestrava pessoas envolvidas no narcotráfico para extorquir o chefão delas. Incrível, incrível. Como isso está infiltrado dentro do Estado brasileiro. Outro caso, no Ceará, a Polícia Federal está apurando fraudes em 5 prefeituras. São 29 milhões de fraudes usando para outros meios as emendas. Em Minas Gerais tem um desembargador que está agora, o Conselho Nacional de Justiça está processando, abriu um processo administrativo disciplinar. É aquele que absolveu um traficante de 35 anos que vivia com uma menina de 12 anos. Ele tinha sido condenado. Ele é a mãe da menina. Ele absolveu. Depois o Ministério Público entrou com um recurso e ele voltou atrás. Mas aí se descobriu, na hora que apareceu o nome dele, o seu Lavara, Magido Lavara, está afastado desde fevereiro. Começaram a aparecer queixas de... parece cenas de horror, né? Uma coisa incrível. Queixas de assédio sexual. Quando ele era juiz em Betim, quando era juiz em Ouro Preto. Ou seja, no currículo dele começou a aparecer gente de assédio sexual, de agressões sexuais. E o sujeito chegou a desembargador. Já tem outro aí, fazia quadrilha em Mato Grosso do Sul. Há investigações, aparece o nome, depois o nome desaparece no Conselho, no Superior Tribunal de Justiça. E está lá a briga de juiz, desembargador, achando que ganha pouco, porque só ganha 1 milhão ou ganha 140 mil, sendo que o máximo que está escrito na Constituição, sinto muito, então mudemos a Constituição. Mas se a própria Justiça desobedece a Constituição, que força terá a Constituição? E é bom que a gente saiba que sem Constituição, que essa é a lei maior, as leis menores serão iguais.

0: totalmente enfraquecidas.
1: E aí o que vai vigorar é a lei das selvas. Por falar em lei das selvas, né, já se falou aqui de soberania, espera-se que o governo americano pegue os integrantes das organizações criminosas brasileiras que estão refugiados aí no exterior, e mostre que a intenção é essa, é desbaratar, coisa que o governo brasileiro não fez, né, nessas últimas décadas, e deixou que aumentasse o poder e o poder sobre território brasileiro, né, entrando na soberania nacional. É o que eu tenho dito, os perigos para a soberania não vêm de fora, vêm aqui de dentro mesmo. De Brasília, Alexandre Garcia.
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4: Informações da Polícia e do Corpo de Bombeiros aqui no Jornal da Educadora. Foragido da penitenciária de São Cristóvão do Sul é recapturado pela Polícia Militar de Pouso Redondo poucas horas após fuga. A rápida atuação da Polícia Militar de Pouso Redondo resultou na recaptura de um detento que havia fugido da penitenciária de São Cristóvão do Sul na tarde de domingo. O homem foi localizado e preso nesta segunda-feira, menos de 24 horas após a fuga, durante uma ação realizada nas proximidades do trevo de acesso ao município de Otacílio Costa, na BR-470. O foragido foi identificado como Carlos César Ave, natural de Atalanta, condenado pelos crimes de estupro e roubo majorado. Ele havia sido dado como ausente durante o período de pátio da unidade prisional, o que desencadeou uma operação de buscas envolvendo a Polícia Penal e demais forças de segurança. A recaptura ocorreu graças à agilidade e à atenção dos policiais militares de Pouso Redondo, que localizaram o homem enquanto ele tentava conseguir uma carona às margens da rodovia. A abordagem foi realizada de forma rápida e segura, encerrando a fuga antes que o detento conseguisse se afastar ainda mais da região. Após a prisão, Carlos César Ave foi encaminhado ao Presídio Regional de Rio do Sul, onde permaneceu à disposição da Justiça para ser transferido de volta para a Penitenciária de São Cristóvão do Sul. Tentativa de assalto à agência bancária termina com 3 presos em Rio do Oeste. Uma grande operação das forças de segurança mobilizou a região de Rio do Oeste após uma tentativa de ação criminosa contra uma agência do Banco do Brasil. O caso envolveu o sequestro de moradores e tinha como objetivo forçar um gerente da instituição financeira a colaborar com um plano de roubo ao banco. De acordo com as informações apuradas, 5 criminosos armados invadiram a residência durante a noite de segunda-feira e mantiveram os moradores sob ameaça e restrição de liberdade por várias horas. A ação fazia parte de uma estratégia para pressionar um gerente da agência bancária a viabilizar a execução do crime. Conforme levantamentos realizados pelas equipes de segurança, o plano não chegou a ser concretizado. Durante a ocorrência, os suspeitos utilizaram veículos pertencentes às vítimas para se deslocar pela região e posteriormente abandonaram parte dos reféns em uma área rural. Assim que a situação foi identificada, as forças de segurança iniciaram uma operação para localizar os envolvidos. A rápida resposta da Polícia Militar resultou na prisão de 3 suspeitos até o momento. Durante as diligências, também foram apreendidas armas de fogo e munições que teriam sido utilizadas pelos criminosos durante a ação. Lembrando que a operação continua em andamento. Veículo da Prefeitura de Agrolândia pega fogo em frente à unidade de saúde. Um veículo pertencente à Prefeitura de Agrolândia foi atingido por um incêndio na tarde de ontem na localidade de Três Barras, no interior do município. A ocorrência mobilizou o Corpo de Bombeiros Militar de Trombudo Central por volta das 15h50. De acordo com os bombeiros, o chamado foi registrado para atender um incêndio em um veículo na Alameda Trombudo Alto. Ao chegarem no local, os socorristas constataram que o fogo havia atingido um automóvel Volkswagen Gol de cor branca, pertencente à administração municipal. Antes da chegada da guarnição, populares conseguiram controlar as chamas utilizando extintores de incêndio e aproximadamente 400 litros de água, evitando que o fogo se alastrasse e causasse danos ainda maiores. O veículo estava estacionado no pátio da unidade de saúde da família, Três Barras, no momento do incidente. Apesar do susto, ninguém ficou ferido. Duas motocicletas são furtadas durante a madrugada em Rio do Sul. A Polícia Militar registrou 2 furtos de motocicletas na madrugada de ontem, no bairro Barra do Trombudo, em Rio do Sul. As ocorrências aconteceram em um intervalo de aproximadamente 30 minutos e mobilizaram as guarnições para buscas na região. O primeiro caso foi registrado por volta das 3 horas, na rua Clemente de Marque.

0: de meia hora depois, por volta das 13h30, outro morador acionou a Polícia Militar após o desaparecimento de sua moto na rua Pedro Avelino dos Santos. Após receber os chamados, as guarnições realizaram rondas e buscas nas proximidades. No entanto, até o momento, nenhuma das motos foi encontrada. 8 horas mais 1 minuto, esse foi o Jornal da Educadora desta quarta-feira, que fica por aqui. Lembrando que você acompanha essas e outras informações ao longo do dia na nossa programação e também lá no portal educadora.com. Um forte abraço para você, uma excelente quarta e até qualquer momento aqui na programação da Rádio Educadora.
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4: 8 horas mais 7 minutos, muito bom dia. Bom dia para você, Estel Farias, nessa manhã. Amanhã hoje, de quarta-feira, 10 de junho de 2026. É o nosso Bom Dia Alto Vale, hein? Participe 92459200. Está no ar o Bom Dia Alto Vale.
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6: Bom dia. Use os restos do passado para melhorar o presente. Tenha consigo estas palavras: meus acertos, erros, fracassos, experiências estão no fundo da mente. São adubos das novas ideias e atitudes, como restos de velhas colheitas que, absorvidos pelo chão, fortificam as raízes da nova plantação, fazendo-a viçosa e produtiva. Também as raízes das ações de amanhã estão no meu hoje. Em vista disso, quero colocar vida, fortaleza, otimismo no que faço. No fundo do coração, creio em mim, no poder que Deus me deu, e sinto vontade de ver o fruto de minhas novas disposições de espírito. É vivo amanhã, nascido da experiência.

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0: Já já estamos de volta.
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3: Horóscopo do dia 8:35, nosso primeiro bloco de hoje. Mabel, bom dia.
4: Bom dia, Aristeu e ouvintes da Rádio Educadora. Vamos falar do horóscopo desta manhã de quarta-feira, hoje dia 10 de junho. Áries, os astros te dão liberdade para agir na direção dos seus objetivos mais importantes. Boas notícias chegam até você. Dessa vez, nada vai te impedir de relaxar. E você tem razão, não há urgências para resolver. Aproveite. Touro, você direciona seus talentos de negociador na direção certa. Siga sem medo o seu instinto. A sorte está ao seu lado. Você não vai ficar sem resposta. Sua energia se estabiliza de um jeito positivo. Você vai usar isso com eficiência. Gêmeos, você vai sentir que tudo acelera e que suas trocas vão ajudar a manter o ritmo. Está em profunda sintonia com você mesmo. Seu equilíbrio se fortalece. E apesar de tudo, fazer esporte seria bem-vindo. E Câncer, está um pouco bagunçado e você sente que os acontecimentos estão te deixando para trás. Você tem dificuldade de expressar abertamente o que sente, mas, ainda assim, este é o momento de se mostrar para quem ama. Daqui a pouco a gente retorna na continuação desta manhã de quarta-feira.

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3: Bom dia, Tuvalu. Vale. Agora são 8 horas mais 49 minutos. Participe 9245-9200. Peça música, mande abraço, mande alô, né? E você juntos aqui na sua rádio Educadora 90.3 FM.
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3: Ana Castela, com tu voltando, né? Já tem notícia e informações. Acompanhe aqui o nosso jornalismo da sua Rádio Educadora 90 FM. As principais notícias, destaques de toda a nossa região, né? Muitas informações diariamente lá no nosso portal Educadora. 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

8h51, é hora de notícia, é hora de informação aqui no nosso jornalismo da sua Rádio Educadora 90 FM. Educadora Notícia, informações, olha só, atualização em operação policial desmantela quadrilha após sequestro de familiares de funcionário bancário em Rio do Oeste. Uma complexa operação das Forças de Segurança de Santa Catarina resultou na prisão de 5 homens envolvidos em um plano de extorsão mediante sequestro contra um funcionário de uma agência bancária de Rio do Oeste. O crime teve início na noite de segunda-feira, mobilizou policiais em diversas cidades do Alto Vale Itajaí e também da Grande Florianópolis. Segundo as investigações, criminosos fortemente armados invadiram a residência do funcionário bancário e mantiveram toda a família sob ameaça e com a liberdade restringida durante horas. O objetivo da quadrilha era obrigar a vítima a retirar dinheiro da agência bancária para entregar aos criminosos. Próximo ao amanhecer de terça-feira já, os sequestradores retiraram os familiares da residência e os colocaram em um veículo da própria família, utilizando como cativeiro móvel para garantir a extorsão se ela fosse então concretizada. Enquanto isso, o funcionário permaneceu na residência até ser liberado para ir ao banco realizar a retirada dos valores exigidos. A ação criminosa acabou frustrada após a mobilização das forças policiais. Ao perceberem que estavam sendo procurados, os criminosos abandonaram os reféns em uma clareira na região da Serra Tomil, em Laurentino. Na fuga, o grupo roubou o veículo de uma das vítimas e seguiu para Rio do Sul, onde abandonou o veículo às margens da BR-470. Em seguida, os suspeitos se desfizeram de um Fiat Mobi utilizado na ação, incendiando o interior do veículo no bairro Progresso. Posteriormente, embarcaram em um Onix e seguiram pela rodovia SC-350 em direção à Grande Florianópolis. O veículo utilizado na fuga foi localizado pela Polícia Militar em um posto de combustível na cidade de Alfredo Wagner. Durante a abordagem, 3 integrantes da quadrilha foram presos e 2 armas de fogo foram apreendidas. Outros 2 criminosos conseguiram fugir para uma área de mata. Durante tentativa de escapar do cerco policial, um dos suspeitos invadiu uma residência próxima, manteve uma mulher e um bebê com menos de 1 ano de idade em cárcere privado. Conforme as investigações, ele realizou o contato telefônico para organizar o seu resgate. O fugitivo acabou sendo resgatado por ocupantes de uma Mercedes-Benz C-180 e uma motocicleta Honda XRE, que saíram da região da Grande Florianópolis com o objetivo de auxiliá-lo na fuga. O automóvel foi interceptado em Rancho Queimado durante uma ação conjunta com a Polícia Militar e a Polícia Rodoviária Federal, culminando na prisão de 4 integrantes da quadrilha. Já a motocicleta foi abordada com apoio do helicóptero Águia quando chegava no município de Palhoça. Ao todo, 8 pessoas foram conduzidas para a delegacia para esclarecimentos. Destas, 5 acabaram presas. Entre os conduzidos estavam 3 mulheres que teriam participado da tentativa de resgate do criminoso foragido. No entanto, 2 delas, a mãe e a companheira do suspeito, foram liberadas conforme prevê o Código Penal Brasileiro. Ascendentes e cônjuges são isentos de pena pelo crime de favorecimento pessoal quando praticado em benefício de familiar. Já a terceira mulher, que não possuía vínculo familiar com o criminoso, foi autuada por um termo circunstanciado. Como o crime de favorecimento pessoal possui pena máxima inferior a 2 anos, a legislação não permite a prisão em flagrante nessa situação, motivo pelo qual ela também foi liberada após os procedimentos legais. Paralelamente, as buscas de um 5º homem foi preso no bairro Bremen, Rio do Sul. De acordo com a investigação, ele teria hospedado os integrantes da quadrilha durante os preparativos para o crime, fornecendo assim apoio logístico ao grupo. Todos os presos, além dos veículos, armas e demais materiais apreendidos, foram encaminhados à delegacia de polícia da DIC de Rio do Sul. Os envolvidos foram autuados pelos crimes de extorsão mediante sequestro qualificada, roubo majorado, cárcere privado qualificado e favorecimento pessoal. 2 homens presos, apenas 1 reside em Rio do Sul. Os demais moram na Grande Florianópolis e possuem entre 21 e 25 anos de idade. As investigações continuam para esclarecer completamente a dinâmica dos fatos, identificar também os

0: possíveis outros envolvidos e também apurar eventuais conexões com organizações criminosas. A partir de agora, o caso será então, né, conduzido à Delegacia de Roubos e Antissequestro da DEIC, especializada em crimes desta natureza. 8h57 é o nosso Bom Dia Alto Vale.
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7: Bom dia, Tuvali. Mais um bloco do horóscopo. Mabel, com você.
8: Estamos de volta falando de Leão. As trocas com a sua família ficam bem mais fáceis. Você pode alcançar grandes satisfações, desde que não se isole. Só atenção, vai ser preciso compensar com um tempo de descanso. Sessões de relaxamento seriam ideais.

situações estão te travando e impedindo de seguir pelo caminho certo, mas você vai superar esse problema com uma atitude voluntária e vai estar certo em não confiar em algumas pessoas. Seja seletivo. E ainda

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4: Trazendo mais um bloco do horóscopo do dia, Mabel, com você.
5: Estamos retornando na programação desta quarta-feira, agora Sagitário. Para refazer o mundo, você já sabe o que fazer hoje. Evite polêmicas. É um dia em que sua disposição física e intelectual está em cima. Nada te segura. Saia da sua bolha e dos seus hábitos. Capricórnio, não deixe que os outros te enganem. O mais importante é preservar seu tempo de descanso e qualidade nas suas refeições. Sem enrolar. Sua tranquilidade cria ciúmes espontâneos ao seu redor. Mas o sucesso está ao seu alcance. Aquário, o clima está leve hoje. Você se sente mais livre para aproveitar o dia. Siga seus impulsos. Sua energia está em cima. Vai ser difícil desacelerar. Não confunda velocidade com pressa. E peixes, não se deixe ultrapassar pelas ideias confusas que surgem do nada. Foque nas suas prioridades e haja em conformidade com elas. A lassidão está pesando. Você precisa de uma pausa, de respirar fundo, de sair um pouco do seu cotidiano.

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0: 11 horas mais 36 minutos, manhã hoje, de quarta-feira, dia 10 de junho de 2026. Estamos ao vivo aqui na sua Rádio Educadora para todo o Alto Vale, Médio Vale, Planalto Serrano, são mais de 23 municípios, com o som da sua Rádio Educadora. Estamos ao vivo também pela fanpage, uma transmissão, uma live na nossa página do Facebook, com mais de 154 mil seguidores que nos acompanham diariamente com as principais notícias, destaques de toda a nossa região. Como já anunciado aqui nessa manhã, então, hoje, quarta-feira, estamos ao vivo recebendo aqui a presença do pessoal aí do grupo Mamutes de Aço aqui de Taió, também junto com o taioense aqui o nosso amigo Celso Spreadman, onde falarão um pouquinho mais um assunto aí de uma ação que foi realizada. Mas antes de iniciarmos o nosso bate-papo, quero aqui agradecer a presença então do Chico Mineiro, empresário taioense, amigo nosso. Chico, mais uma vez muito bom dia, seja bem-vindo.
1: Bom dia, Teteu, bom dia ouvintes da 90.3 FM.
0: Que bacana, seja bem-vindo, sinta-se em casa aí, Chico.
1: Obrigado.
0: Quero agradecer a presença também aqui do Celso Spreadman. Celso, bom dia para você. É um prazer te receber aqui, seja bem-vindo, bom dia.
2: Bom dia, Aristeu, bom dia, ouvintes da Rádio Educadora, né? É um prazer estar nessa manhã mais uma vez aqui de volta nessa emissora, né?
0: Que bacana, sinta-se em casa. Chico, iniciamos então o nosso bate-papo aqui nessa manhã. Hoje, na verdade, nosso bate-papo aí é um fechamento, né? Uma prestação de contas aí, onde vocês acabaram realizando o grupo Mamutes de Aço, você como diretor do motoclube aqui de Taió. Conhecia já, né, o Celso, sabia da história, que ele acabou enfrentando um acidente junto com a esposa, e realizaram então uma pastelada beneficente. E eu quero te perguntar, Chico, como é que foi essa pastelada? Deu um saldo positivo? Passa para nós e como foi esse evento, essa ação do Mamutes de Aço juntamente com a comunidade realizando essa pastelada.
1: Sim, Teteu, foi um sucesso, tá? Uhum. O povo de Taió, os motoqueiros aí, né, amigos da gente de outros municípios vieram aí em peso, teve 75 motos, tá? O pessoal taioense abraçaram essa causa junto com nós, foi um sucesso, tá? Uhum. Vendemos 2.519 pastel. Tá? Uhum. Quero agradecer aí a rádio por ter acompanhado nós aí nesse evento, porque a rádio chega onde nós não chegamos. O pessoal ligava para nós para comprar pastel de lugares distantes, né? Então, para nós foi um sucesso, tá, Teteu?
0: Que bacana. Chico, e como você bem falou, né, nós conversávamos já quando fomos lá na casa do Celso. Mais uma vez, a gente agora sai um pouquinho dessa pastelada e vamos falar do motoclube, né? A gente mostra aí nessa. Quando a gente sempre fala, os motoqueiros passaram, todos de preto, com. Atrás dessa aparência de bruto, de moto e tal, existe corações aí, a gente percebe, né? Um grupo que você é empresário, tem outros empresários no grupo, todos acabaram, entre aspas, deixando a sua empresa, deixando o seu comércio, a sua família, para ajudar um próximo. Esse é o diferencial, tirando esse mito do motoqueiro, aquele jeitão todo áspero, aquele jeitão durão, e hoje podendo ajudar uma família, Chico, é um diferencial do grupo Mamutes de Aço?
1: Sim, Teteu. Nas cidades mais pequenas, né, Taió, interiores, tá, eles vejam o motoqueiro como um maloqueiro, maconheiro, drogado, cheio das tatuagens, né? Curte rock and roll, curte caveira. Nós temos um coração, tá, pessoal, que tu vê que no sábado de manhã tava nublado, tava frio, veio 75 motos do Tocílio Costa, veio de Rio do Sul, veio de Rio do Oeste, veio de vários locais, Pouso Redondo, tá, Salete, Rio do Campo. Então esse pessoal aí, o coração deles pulsou junto com o nosso nesse evento aí, tá? Eles vieram para cá, ajudaram, né? Quero agradecer as mulheres do Mamute de Aço, porque foi as que mais trabalharam, ficaram lá, 2.519 pastel para entregar, não é pouco. E daí não é só um tipo, é vários, né? É vários sabores. Então aquilo, né, foi feito um bonito, foi feito bem organizado, não se erremos em nada, pastel muito bom.

0: Então, da senhora Deiro do Sul, queremos agradecer a ela também, tá? A senhora Deiro do Sul, Tocho de Pastel. E agradecer os homens do Mamute de Aço, que limparam as mesas, serviram, atenderam bem o pessoal, né? Receberam os motoqueiros, recebemos o prefeito do município ali, almoçou com nós, o vice-prefeito, alguns vereadores vieram ali, né? Então, cara, eu acho que foi... O pessoal de Itaió é um pessoal muito 10, tá? Nós não teve uma loja, não teve um local que eu cheguei que eu não consegui vender ao menos um pastel.
1: O Bistrô também foi um parceiro, né, Chico? O local lá, o Bistrô também foi um parceiro.
0: É, o local, tem que agradecer o Cleiton, né? O Cleiton do Bistrô Insanos, que ele cedeu o local pra nós, tá? É um parceiro também. Vocês da rádio, então nem se fala, né? Não tem como agradecer vocês aí por ter feito isso pra nós, junto com nós.
1: Que bacana. Ô Celso, a gente, né, como o Chico já bem falou, nós já noticiamos, né, vocês passaram por essa fatalidade, esse acidente, onde a Priscila, né,
0: isso.
1: A Priscila hoje ela encontra-se em uma cadeira de rodas, e eu te pergunto, como é que tu avalia, né, essa, não somente o valor que você recebe, mas como é que tu avalia essa parceria, esse grupo aí, indo buscar você, sabe, claro, a gente sabe que hoje vocês são assistidos pela Secretaria de Saúde, existe o apoio, né, mas tudo é bem-vindo. Como é que tu avalia essa parceria do grupo?
2: A gente só tem, Aristeu, em primeiro lugar, agradecer a Deus, né? Pelas pessoas que a gente tem, amigos e colegas, né, nessa cidade, que assim, ó, como o Chico falou, um pessoal de coração muito bom, né? Então, assim, agradecer em primeiro lugar a Deus e em segundo lugar o Chico Mineiro, né? A gente se conhece há uns par de anos aí já, né? O grupo Mamutes ali, né? Então, assim, ó, é um grupo que fez bonito, né? E mostrou realmente que, assim, ó, por trás daquela cara de motoqueiro doido, né?
1: Exatamente.
2: Existe uma pessoa com coração, né? E muitas vezes não é visto pela sociedade, né? A sociedade muitas vezes não vê isso, né? Não enxerga isso. Mas, às vezes, assim, ó, você espera, às vezes, que a ajuda vem de um lugar que ela não vem. E aí a ajuda vem de onde você não espera. Então, assim, é muito legal, a gente vê, assim, muito positivo, né? Ficou muito feliz a família, né? Porque, assim, é um momento delicado que a gente passa, né? A minha esposa, desde o meu acidente de janeiro do ano passado até agora, está muito, muito debilitada, né? Muito difícil a situação de saúde dela, né? Então a gente tem muito gasto com farmácia, com medicamentos, né? E, então, assim, é uma ajuda que vem num momento muito bom e, assim, é algo que tenho certeza que foi Deus que colocou no coração dele, né?
1: Que bacana. Ô Celso, a gente sabe que quando, né, infelizmente acontecem acidentes, as pessoas ficam talvez numa cadeira de roda, uns uma cadeira de roda normal, uns motorizada. Tudo tem essa opção de ter uma melhora, um pouquinho, algo melhor, para garantir um pouquinho mais de qualidade de vida, né? E eu te pergunto, foram então realizadas essa pastelada, foram mais de 5 mil, o número de 5.193, já existe uma ideia do que será aplicado, se é num. A gente quer fazer uma tal melhoria ou esse valor será, tipo, utilizado para gastos durante o mês, durante os meses? Já tens ideia do que será feito, investido esse valor, já que todo o pessoal que ajudou, né?
2: E, na verdade, assim, como o Chico também divulgou também, né? Através da rádio, através das redes sociais, né? A gente tem um objetivo também, né? Que é conseguir levar a mulher para Brasília. No hospital do Saara, que é um hospital de reabilitação, né? Então lá eles fazem tudo que é exames, tudo que é possível fazer para melhorar a vida da pessoa, né? Pessoa que tem deficiência, então eles fazem tudo, vamos supor, o que é possível. Eles ensinam as pessoas a fazer tudo que é melhor dentro da casa, no atendimento da pessoa com deficiência, né? Então esse é um dos objetivos, né? Mas como ela, por enquanto, está com a saúde muito debilitada, então isso a gente não tem prazo para fazer, né? A gente não sabe quando que isso vai acontecer, né? Então, assim, olha o que acontece. Então, esse dinheiro a gente fica, vamos supor assim, para as emergências de saúde que a gente precisa. Que nem esse mês, assim, ela como ficou bastante doente, então, assim, numa semana foram quase R$600 de farmácia. Então, e aí como a gente ganha basicamente assim, fixo, a gente tem um salário que ela ganha do BPC, né? E o demais a gente ganha, a gente sobrevive com o que a gente ganha de ajuda de amigos e parentes, né? Então...
1: Entendi. Que bacana. Ô Chico, a gente percebe, né, que uma preocupação sua, né, com você como diretor do grupo, era ter essa transparência. Desde que nós conversamos há um mês lá atrás, que vocês encabeçaram esse evento, a tua preocupação do grupo era ter a transparência. E hoje vocês realizaram aqui o Pix, né, a transferência da conta dos 5.193, são referentes aos 2.519 pastéis, para a conta do Celso. A preocupação de vocês sempre foi isso, né, Chico? Ter essa transparência, vocês sendo aí empresários, sendo um grupo sério, teve a preocupação de ter a seriedade dessa transparência e realizaram hoje, a transferência. Então, como é

0: tu avalia isso, né? É uma proposta de vocês ter essa transparência, porque seria o primeiro evento que nós trabalhamos juntos, assim dizendo. Poderá ter mais eventos? O grupo pensa em continuar nesse modelo aí de ajudar as pessoas, Chico?
1: Sim, Teteu. É, como eu já agradeci você, vou agradecer de novo a educadora, porque estão com nós, né? Vão estar sempre com nós, todos os eventos, preferindo fazer mais vários eventos, ajudar mais alguém que precisa, tá? Porque agradeço a Deus hoje, tá? Os grupos Mamute agradecem a Deus hoje por nós não precisar, por nós não estar no lugar da Priscila. Então, se nós temos bem e podemos ajudar, o que cabe a nós? É ajudar o próximo, tá? Porque a gente já chegou onde queria, no patamar que chegou. A gente já está realizado quase, né? Com saúde, com economias, né? Então, hoje a gente tem que fazer o quê? Ajudar o próximo, né? Então, isso aí, para nós, foi um... Cara, nós estamos muito felizes. O nosso grupo está top. Feliz mesmo, por quê? Porque foi um sucesso o nosso parcelaço. Não choveu. Deus abençoou também com o tempo para vir bastante motoqueiro, para poder comer pastel também. É, cara, foi muito 100%. Tá? Nós vamos ter vários eventos pela frente e a 90.3 vai estar com nós, tá?
0: Que bacana.
1: E o que, que eu digo assim, ó, transparência por quê? A gente vendeu os pastel. O povo tem direito de saber onde é que está esse dinheiro. Quanto foi arrecadado. Quanto que sobrou. Se foi dado para a família ou não. E então está aqui o Celso do meu lado, tá? Recebeu o Pix de R$5.193, tá? Então está na mão dele. Daqui para frente é ele que vai administrar o dinheiro, tá? A gente fez a nossa parte, tá? Então estamos muito contentes com tudo que está acontecendo.
0: Que bacana. Celso, eu quero agora, né, deixar o espaço aqui para suas considerações. Se quiser fazer algum agradecimento, a gente também fica feliz em ver agora, né, que vocês possuem um valor um pouquinho maior também para que se torne aí um aporte especial para a tua família aí, que a gente sabe que não é fácil, né? A gente acompanhei um pouquinho lá do teu dia, no dia da reportagem, e a gente pôde ver lá que o teu trabalho, né, com a Priscila é de parceria, de companheirismo, né? Você, os seus filhos, e o que nos chamou a atenção também é o cuidado que tens com ela, tudo muito organizado, muito limpinho, quer dizer o quê? É prova, né, que um casamento, que uma união é uma parceria, e hoje tu estás executando com toda a maestria esse trabalho de marido, companheiro, amigo, parceiro, que não é somente, né, Celso, a questão de cuidar da alimentação, mas a Priscila, nesse momento, ela precisa de muito apoio, muito carinho, porque era uma mulher que caminhava e fazia tudo, hoje ela depende de você. Então a gente quer parabenizar você, continue sendo essa pessoa maravilhosa na vida da sua esposa Priscila, né? Da Priscila, junto com os filhos. Eu quero agradecer pela parceria, agradecer a você também por ter aceito essa parceria com o Chico Mineiro, com o grupo. Parabenizo a toda a sua família e deixo espaço para as suas considerações, e que com certeza tudo de melhor aconteça para vocês. O espaço é seu.
2: Muito obrigado, Aristeu, né? Quero mais uma vez agradecer, né, o Chico, o grupo Mamutes, né, a educadora, por ter feito a divulgação, e a toda a minha família, né, todo o apoio que a gente tem, né. Agradecer a minha esposa também, porque assim, muitas vezes não é fácil para ela também, né. Porque assim, às vezes a gente precisa sair, precisa fazer alguma coisa, né? Precisa vir na praça. Então, e o meu filho mais velho, Ismael, também sofre com isso, né? Porque daí assim, ele sempre tem que ficar em casa para cuidar da mãe, porque ele dá conta já de cuidar um pouco da mãe, porque vem na praça fazer os negócios e coisas, fazer o que precisa fazer, né? Nem sempre dá para ela vir junto, né? Quando ela está bem de saúde, no verão ela vem mais vezes junto na praça, mas senão é bem difícil ela sair, né? Então a gente tem esse apoio, né, que nem o meu filho ali, o Ismael, né, ele sempre está ajudando a gente ali, ajudando a mãe, cuidando da mãe quando o pai sai, e o pequeno é o parceiro do pai, né? Então onde o pai vai, ele tem que ir junto, né? Mas assim, agradecer a toda a comunidade, né? Nós temos uma comunidade muito boa onde a gente mora ali, nós temos uma vizinhança muito boa, que são, tenho ali famílias inteiras ali que eu considero como irmãos, né? Tanto a família Stringari, família ali do Esperandil, não tenho como nomear alguém, porque assim, ó, são muitas pessoas, e para não fazer injustiça e deixar alguém para trás, né? Mas assim, ó, o grupo de Taió, o grupo da margem esquerda é uma família, né? Okay. É uma família. Então assim, o Taió inteiro que nos acolheu, que nos ajudou nesse momento, nessa pastelada, foi maravilhoso. Então assim, o meu muito obrigado a cada um. E eu também, assim como o Chico, né, questão da transparência, a gente faz a mesma coisa, né? Então por isso que eu digo assim, a gente não tem como especificar para cada um, dizer, ó, eu gasto lá, eu gasto aqui, o que cada um ajuda, né? Mas a gente recebe muitas doações. Então se a pessoa tiver assim, dúvida, no que tu gastou? Diz, não, pode ir lá em casa, a gente ganha muito. Então tem questão de roupa e tudo, claro, assim, então a gente usa às vezes a roupa que a gente ganha, né?
0: Claro.
2: Então assim, graças a Deus por isso, né? A gente tem uma comunidade muito prestativa em Taió.

0: nome, né, da empresa educadora, agradecer a você, agradecer todo ao Motoclube, né, hoje você sendo diretor, parabenizar vocês pela seriedade, como sempre friso, né, hoje a gente sabe que tu é um empresário, tu acaba deixando a tua empresa, hoje é uma quarta-feira de manhã, o empresário está aqui voltado à união, sabendo da importância, tu conhece já o Celso há um bom tempo, sabes da necessidade, da história deles, então, né, parabenizo a você, parabenizo aí a todo o grupo, a Mutis de Aço, contem sempre com a educadora. A gente, a educadora tem esse detalhe, esse compromisso com o município, a gente se abraçou a causa, é porque a gente conhecia vocês, conhecia o grupo, conhece o time todo, então parabéns por essa atitude, e deixo espaço para suas considerações, se quiser acrescentar mais um agradecimento, desde pessoas que a gente sabe que muitos compraram pastel, mas nem buscaram, compraram para ajudar, porque conheciam vocês. Chico, parabéns, o espaço é seu.
1: Sim, Teteu, agradeço você também, a rádio novamente, né, o Celso. Espero que o Celso esteja bastante força, que Deus dê bastante força a ele, para ele continuar nessa caminhada dele, que não é fácil, tá? Eu já falei uma vez aqui na rádio, vou falar de novo. Eu não sei se eu faria isso. Só acontecendo comigo para saber. Eu tiro o chapéu pro Celso mais uma vez, o cara é fera, é bonito o terreno, Teteu, tu teve com nós lá, sim, tu viu que é uma limpeza, é um capricho, cara, tá? Então é um baita de um homem, tá? A Priscila, peço pro povo de Itaió orar em nome dela, tá? Vamos orar, vamos pedir a Deus, que Deus abençoe, que daqui a pouco ela consiga novos movimentos, para que se alimentar sozinha, de repente, né? Então, agradecer o pessoal de Itaió, como já falei, que o pessoal são porreta mesmo, tá? Os caras têm coração, ninguém deixou nós para trás, todo mundo ajudou. Muitos que compraram o pastel não vieram comer, só compraram mesmo para ajudar, tá entendendo? Então, eu digo assim que... agradecer o grupo Mamutes de Aço pela essa iniciatividade aí que começou, que estudemos, né? O povo perguntou assim, vamos fazer uma ação beneficente esse ano, vamos. Aí perguntaram, Chico, quem é que tem? Eu disse, ó, eu tenho um casal assim, que está precisando. E eu acho que Deus bateu no meu coração, né? E disse, vamos pegar esse casal e vamos ajudar. Então eu espero que esse dinheiro seja bem aproveitado por eles, que Deus abençoe muito eles, né? Agradecer a Deus pelo evento, que nem eu já falei, primeiro lugar é Deus na nossa vida, tá? Agradecer a nossas mulheres por trabalhar o sábado o dia inteiro para proporcionar esse evento, para realizar esse evento, foi um sucesso, né? Agradecer ao prefeito, ao vice-prefeito, aos vereadores, novamente ao Cleito do Bistrô Insanos, que cedeu o local para nós, tá? Então, não tenho mais, cara, é agradecer no geral. Então, tá muito certo. Obrigado, pessoal.
0: Chico, obrigado pela sua presença. Então, esse foi o nosso bate-papo de hoje. A presença aqui do Chico Mineiro, que é diretor do grupo do Mamutes de Aço, né? O Motoclube de Itaió. Agradecer também aqui a presença do Celso Spreadman, ele que é o marido da Priscila, esse casal então que teve essa parceria com o Mamute, se realizaram uma pastelada. 11 horas 57 minutos, esse bate-papo está à disposição na fanpage, agora é à tarde, estará no portal educadora.com, o portal de notícias mais acessado do Alto Vale. Finalizamos assim nossa manhã, agradeço o carinho, audiência, sua companhia, sua amizade, na sequência almoçando com a educadora, e à tarde tem o Daniel com o Chu da Tarde. A todos um forte abraço, até amanhã, tchau, tchau.

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0: Já já estamos de volta.
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5: Olá, muito boa tarde para você, ouvinte da Educadora. Mais um Show da Tarde na sua 90,3 FM. Estamos ao vivo aqui na sua Rádio Educadora. Hoje, tarde de quarta-feira, dia 10 de junho de 2026. Eu sou Daniel Machado, faço companhia para você até às 18 horas, te trazendo muita música, mantendo você informado com notícias do portal educadora.com. E você também pode participar através do WhatsApp 992459200. Hoje começamos o Show da Tarde com Edson Hudson.

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4: De volta com o Show da Tarde. Agora vem chegando Zara Larsson.

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7: Estamos de volta com o Show da Tarde, 14 horas e 4 minutos. Vem chegando para você os Barões da Pisadinha.

Você ouviu The Weeknd, Save Your Tears, mais um sucesso aqui no Show da Tarde. 14 horas e 11 minutos, agora vamos às atualizações do portal educadora.com. 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Ambulância de Vitor Meirelles se envolve em colisão com caminhonete em Itmarsum. Os bombeiros voluntários de Presidente Getúlio atenderam por volta das 9 horas e 50 desta quarta-feira um acidente de trânsito na rua 25 de julho no município de Itmarsum. E no local, a equipe constatou uma colisão frontal envolvendo uma caminhonete S10 e uma ambulância Mercedes-Benz Sprinter, pertencente à Secretaria Municipal de Saúde de Vitor Meirelles. A equipe do SAMU já realizava o atendimento a uma técnica de enfermagem que ocupava a ambulância e sofreu ferimentos leves. Outras 4 pessoas estavam envolvidas na ocorrência. Entre elas, um paciente de 37 anos que estava sendo transferido do Hospital Angelina Meneghel, em Vitor Meirelles, para o Hospital Dr. Valdomiro Colauti, em Ibirama. Após o atendimento das equipes, outra ambulância da Prefeitura de Vitor Meirelles foi acionada para dar continuidade ao transporte até a unidade hospitalar. Também estavam na ambulância a esposa do paciente, uma mulher de 32 anos, e o condutor do veículo de emergência, um homem de 24 anos. Ambos avaliados no local recusaram encaminhamento ao hospital e não apresentavam ferimentos. O motorista da S10, um homem de 47 anos, também não sofreu ferimentos e recusou condução para avaliação médica. Durante a ocorrência, os bombeiros utilizaram ferramentas de desencarceramento para realizar a abertura das portas traseiras da ambulância, permitindo assim o acesso seguro ao paciente que permanecia na maca e possibilitando sua retirada de forma segura. A Polícia Militar também esteve no local para realizar os procedimentos cabíveis. Nesta matéria você também pode ver as fotos dessa ocorrência. Vamos dando sequência no Show da Tarde. Mais música rolando por aqui. Agora tem Robin Schultz.

0: Já estamos de volta.
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0: Breno e Caio César, aqui no Show da Tarde, 14 horas e 31 minutos. Já já estamos de volta trazendo mais música pra você, tá? Continue sintonizado.
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0: De volta com o Show da Tarde, mais música chegando por aqui. Agora tem The Score.

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6: De volta com o Show da Tarde. O sucesso não para por aqui. 16 horas e 19 minutos. Vem chegando Black

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Câmara de Taió aprova exame toxicológico para ingresso no serviço público. A Câmara de Vereadores de Taió aprovou um projeto de lei ordinária que passa a exigir exame toxicológico para admissão em cargos públicos no âmbito municipal. E a proposta foi aprovada por todos os vereadores em primeira e segunda votação e segue para ser sancionada pelo Executivo. A apresentação do exame passa a ser um requisito indispensável para a conclusão do procedimento admissional. Caso o candidato não apresente o exame ou apresente o exame com resultado positivo para substâncias ilícitas, a posse fica impedida. O texto também prevê que o candidato pode requerer uma contraprova do exame e, nesse caso, a decisão administrativa fica suspensa até ser concluída a análise da contraprova. Ainda em destaque no portal Educadora, Mirim Doce promove a campanha de coleta de lixo eletrônico. A Prefeitura de Mirim Doce, em parceria com o Instituto de Meio Ambiente de Santa Catarina, o IMA, está participando do programa Penso Logo Destino, que é uma iniciativa voltada à conscientização ambiental e ao descarte adequado de resíduos eletrônicos. E a campanha segue até a próxima segunda-feira, dia 15, com o objetivo de oferecer a toda a população uma alternativa segura e responsável para a destinação desses equipamentos eletrônicos que já não possuem mais nenhuma utilidade. Os moradores podem entregar os materiais lá na Secretaria Municipal da Agricultura, que é o ponto oficial de coleta dessa ação. E entre os itens que podem ser destinados estão os computadores, notebooks, monitores, impressoras, celulares, tablets, telefones, televisores, aparelhos de áudio, videogame, roteadores, modem, cabos, carregadores, fontes e outros componentes eletrônicos. Essa e outras notícias você confere com mais detalhe lá no portal educadora.com. A música boa não para, vem chegando César Menotti e Fabiano. Música.

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4: Estamos de volta com o Show da Tarde na sua educadora, 17 horas e 8 minutos. Participe e peça sua música através do WhatsApp 992459200. Chegando mais sucesso, João Neto e Frederico.

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6: Estamos de volta com o Show da Tarde, 17 horas e 20 minutos. E agora vamos trazendo atualizações do Portal Educadora.
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6: Lei Orelha é aprovada na Alesc e endurece punições para maus tratos contra animais. A Alesc aprovou nessa quarta-feira, dia 10, o projeto de lei de autoria do deputado estadual Mário Mota, do PSD, que amplia as penalidades administrativas para casos de maus tratos contra os animais que são praticados por menores de idade. A proposta ficou conhecida como Lei Orelha, em referência ao cão comunitário Orelha, morto em Florianópolis no início deste ano, em um caso que gerou uma grande comoção social. Apresentado em janeiro, poucos dias após o episódio, o projeto altera dispositivos do Código Estadual de Proteção aos Animais e agora segue para a sanção do governador do estado. E entre as principais mudanças previstas está a responsabilização dos pais, tutores ou responsáveis legais quando os maus tratos forem praticados por menores de idade ou pessoas incapazes. O texto também aumenta significativamente as multas aplicadas aos infratores. A penalidade será dobrada nos casos que a agressão resultar em lesão grave ao animal e também será triplicada quando houver morte. Ainda em destaque no Portal Educador, a audiência pública em Rio do Sul discute concessão de rodovias federais.

concessão de importantes rodovias federais que cortam o estado foi tema de uma audiência pública realizada na manhã desta quarta-feira em Rio do Sul, no Jardim América Casas de Eventos, reunindo lideranças regionais, empresários, representantes do poder público e também membros da sociedade civil para discutir o futuro das BRs 153, 282, 470 e 480. Durante a audiência foram apresentados os principais detalhes dos projetos de concessão, incluindo os investimentos previstos, as obras planejadas, o modelo regulatório, também o sistema de atendimento aos usuários e a implantação de pedágios e resultados esperados para a infraestrutura rodoviária da região. Essas notícias e outras você confere com mais detalhes e completas lá no portal educadora.com. Dando sequência no show da tarde, chegando mais música, Gustavo Mioto.

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3: É o Show da Tarde na 90,3 FM, 17 horas 38 minutos. Agora tem Cristiano Araújo.

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Aí você ouviu Shakira Chantar e mais um sucesso. 17 horas e 52 minutos e o show da tarde desta quarta-feira fica por aqui. Muito obrigado pela sua atenção, pelo seu carinho. Daqui a pouco já vem o programa Sua Parada de Sucessos. Em seguida tem o Bailão da Educadora com muita música boa regionalista para você, ouvinte da 90,3 FM. Forte abraço e até amanhã. Tchau, tchau.

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0: Já já estamos de volta.
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1: 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A Câmara de Pouso Redondo dedicou grande parte da sessão desta segunda-feira ao debate sobre os serviços da assistência social do município, profissionais das áreas de proteção básica, especial, acolhimento e

0: institucional e alta complexidade, apresentaram os trabalhos desenvolvidos à população. 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
2: Olá, hoje é quarta-feira, 10 de junho. Acompanhe a seguir entrevista com o presidente da AMAV, prefeito Cláudio Vonney Sens, sobre audiência pública realizada na manhã de hoje, que discutiu a concessão da BR-470 e ainda informações sobre as capacitações e eventos que a AMAV realiza nos próximos dias.

parte da programação do GIMAVE 2026 os Jogos de Integração dos Municípios da AMAVE, no próximo sábado, 13 de junho, será realizado o 15º Festival de Judô. O evento será no Ginásio Municipal Artenir Werner, em Rio do Sul, a partir das 2 horas da tarde. Participam atletas dos municípios do Alto Vale nos

naipes masculino e feminino nas categorias pré-mirim, mirim, sub-11, sub-13, sub-15, sub-18, sênior e master. Mais informações podem ser obtidas pelo telefone 47-3531-4200.

0: E nos dias 23, 24 e 25 de junho, será realizada no auditório da AMAVE uma capacitação para médicos veterinários do Serviço de Inspeção Municipal dos municípios do Alto Vale do Itajaí. A capacitação tratará de temas como avaliação de projetos de registro, reforma e ampliação de estabelecimentos processadores de produtos de origem animal. A ministrante será a médica veterinária Adriana Cássia de Oliveira. As inscrições devem ser feitas antecipadamente até o dia 19 no endereço amave.org.br. O evento é uma realização do Colegiado de Agricultura dos municípios da AMAVE e Grupo Temático dos Médicos Veterinários.
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0: Com o objetivo de colher contribuições para a concessão de rodovias federais em Santa Catarina, entre elas a BR-470, a Agência Nacional de Transportes Terrestres, a ANTT, realizou na manhã de hoje, em Rio do Sul, uma audiência pública. O evento contou com a presença de lideranças políticas e empresariais e representantes de entidades do Alto Vale do Itajaí. Presidente da AMAVE, prefeito Cláudio Volneicens, participou do evento e falou representando os prefeitos do Alto Vale do Itajaí.
2: Um dia muito importante hoje, que o Alto Vale reivindicou essa audiência pública, né, para que viesse aqui em Rio do Sul, para que a gente discutisse com a NTT, agradecer eles a ter atendido esse anseio nosso de vir aqui discutir essa duplicação tão sonhada da nossa 470. Então hoje, como eu já falei, um dia muito importante, vamos ouvir, vamos levar a nossa reivindicação, porque essa BR é uma urgência muito grande que nós temos. É um gargalo que temos aí no nosso Alto Vale, para levar toda a nossa... o que a gente faz, né? O que o Alto Vale produz e traz também de fora, a gente precisa muito dessa duplicação da 470. Seja uma concessão, que eu acho que é o caminho, né? Se tivermos que pagar um pedágio, mas que a coisa realmente saia do papel, que funcione, essa vai ser a nossa reivindicação no dia de hoje.
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4: Atenção, setor produtivo. O Sistema FAESC Senar e as Safras e Mercado promovem, no dia 22 de junho, às 19 horas, o webinar Cenário de Oferta e Demanda Global, Perspectivas para o Mercado de Fertilizantes. O objetivo é levar informações estratégicas a produtores rurais, dirigentes sindicais, técnicos e profissionais do agronegócio sobre um dos principais insumos da produção agrícola. A palestra será ministrada pela engenheira agrônoma Maísa Romanello, especialista em fertilizantes das safras e mercado. O evento é gratuito e aberto ao público. As inscrições podem ser feitas no site do Sistema FAESC. 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
2: Atenção, produtor! O Sistema CNA, FAESC, Senar e sindicatos alerta que o Certificado de Cadastro de Imóvel Rural, o CCIR 2026, já está disponível para emissão no sistema do INCRA. O documento é obrigatório para comprovar a regularidade cadastral do imóvel rural. O prazo para o pagamento da taxa de serviços cadastrais segue até o dia 17 de junho. A emissão do CCIR é indispensável para operações como compra e venda de propriedades, arrendamento, atualização de matrícula em cartório, acesso a financiamentos e políticas públicas, entre outros benefícios. A emissão do documento pode ser feita no portal do INCRA. A FAESC informa que os sindicatos rurais estão preparados para orientar e auxiliar os produtores na consulta e emissão do CCIR. Os contatos dos sindicatos rurais podem ser consultados no site do Sistema FAESC.
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